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3: Olá, bom dia. Termina hoje o prazo para a correção dos exames nacionais do ensino secundário. Inicialmente estava previsto para 10 de julho, a passada sexta-feira, mas foi entretanto alargado para esta terça, depois de várias falhas na plataforma de correção de exames. Os problemas na correção não afetam apenas os milhares de alunos que aguardam pelas notas. O impacto desta incerteza estende-se também ao ensino superior, que teme reflexos nos prazos de acesso às universidades. Em declarações à RUM, o reitor da O Minho admite que este cenário de alterações de datas traz sempre algum receio de disrupção. Ainda assim, Pedro Areses está confiante que o calendário de colocações não será prejudicado.
4: Sim, temo. Quer dizer, na realidade, as universidades também, como de alguma forma estes processos acabam por impactar no nosso processo de concurso nacional de acesso ao ensino superior, temos sempre algum receio que haja aqui alterações de datas, que é sempre disruptivo. De todas as formas, eu estou convencido que neste estado e neste momento em particular, ainda vamos a tempo de tentar regularizar estes processos. Vou acompanhando só pela comunicação social, não conheço com detalhe os processos, mas dá-me a impressão que ainda vamos a tempo de conseguir regularizar e que isso não tenha impacto sobre as datas dos concursos e das entradas na universidade. E, portanto, nesse sentido, estou positivamente esperançoso.
3: O Ministro da Educação, Ciência e Inovação, Fernando Alexandre, garante que a classificação de todos os exames nacionais estará completa ainda esta terça-feira. Aqui ouvimos o reitor da Universidade do Minho, Pedro Areses, sobre este tema. Ao que tudo indica, as pautas serão fixadas na sexta, de acordo com o novo calendário estabelecido pelo Instituto de Educação, Qualidade e Avaliação. Mas nos últimos dias, os professores queixaram-se ainda de falta de folhas de continuação, o que impedia a correção na totalidade, um processo que tem vindo a ser marcado por vários problemas, atrasos, que têm obrigado os docentes a trabalhar ao fim de semana ou a fazer horas extraordinárias. A porta-voz do Movimento Escola Pública, Cristina Mota, disse na última noite à Antena 1 que ainda havia professores a serem convocados à última hora.
5: Já tínhamos tido a informação de colegas que tinham sido contactados telefonicamente ao longo do fim de semana para serem convocados para a distribuição de itens e hoje, durante o dia, também tivemos relatos de colegas que foram convocados telefonicamente para, pronto, para classificarem provas até o dia de amanhã. Alguns não aceitaram e têm, inclusive, outros trabalhos, portanto, que têm de fazer nas escolas, têm serviço distribuído nas escolas e não podem, portanto, estar neste momento a classificar provas. Outros acederam e têm, portanto, alguns deles 190 itens para classificar até ao dia de amanhã.
3: Que ouvimos Cristina Mota do Movimento Escola Pública. Ontem mesmo o Ministro da Educação, Fernando Alexandre, dizia que mais de 90% das provas estavam já corrigidas, foram digitalizadas mais de 300 mil provas. Foi a primeira vez que o processo foi feito em formato digital. A Iniciativa Liberal quer adiar o debate sobre o Estado da Nação para a próxima semana, de forma a dar prioridade aos constrangimentos nos exames nacionais. O partido vai propor na Conferência de Líderes que a sessão que encerra o ano político prevista para esta quinta-feira seja transferida para 22 ou 23 de julho. O objetivo dos liberais é abrir espaço para a realização de um debate de urgência com o Ministro da Educação já na próxima sexta-feira, dia 17, uma data que coincide com o novo prazo fixado pelo Governo para a divulgação das notas que foram adiadas devido a falhas informáticas. A Câmara de Braga distinguiu esta segunda-feira os vencedores do concurso Escola Mais Verde, uma iniciativa que envolveu 19 entidades e mais de 1.600 participantes do Conselho e que premiou projetos de hortas verticais e convencionais desenvolvidos pela comunidade escolar. Na modalidade de horta vertical, os primeiros prémios foram para o Jardim de Infância de Pousada, a Escola Básica de Real, a Básica de Palmeira, a Secundária de Massiminos e a APPA-CDM de Gualtar. Já nas hortas convencionais, a autarquia premiou projetos do Jardim de Infância da Quinta das Fontes, da Escola Básica de Cabreiros, de André Soares, de Alberto Sampaio e do Centro Dom João Novaes e Sousa. No desporto, Carvalhal é o novo treinador do Famalicão. O bracarense regressa ao ativo, motivado pelo coração e com a promessa de uma equipa atrevida em campo. Depois de um ano sabático e de rejeitar propostas milionárias do Brasil ou do Médio Oriente, Carlos Carvalhal escolheu ficar perto de casa. Ontem, o novo timoneiro do Famalicão revelou que a decisão teve um forte peso emocional, em especial para cumprir um desejo do pai, natural da freguesia de Brufe, naquele concelho.
6: Meu pai é de Famalicão, a família do meu pai, portanto metade do meu sangue que corre nas veias é de Famalicão e fiquei extremamente satisfeito quando tive a oportunidade de dizer ao meu pai, ó pai, vou treinar o clube da tua terra. E ele, vais para o Famalicão? Sim, vou. ficou todo contente. Quero, dentro das possibilidades do meu pai, que o meu pai tem, não está com a demência ainda muito agravada, tem percepção daquilo que se vai dizendo. Gostava muito de lhe dar uma alegria grande e vou fazer tudo o que está ao meu alcance para conseguir que ele fique contente.
3: Carlos Carvalhal, que sucede a Hugo Oliveira, que bateu com a porta rumo à França, para o presidente da SAD, Miguel Ribeiro, a saída para o Estrasburgo por 4 milhões de euros da cláusula de rescisão. Foi um processo tão rápido que o Clube Minhoto nem teve de se sentar à mesa.
7: O exercício de uma cláusula de rescisão tem essa particularidade em que não há negociação, por isso é muito rápido. Acredito que o treinador tenha tido, seguramente, mais tempo com o Estrasburgo do que nós, porque nós estivemos à distância de indicar o IBAN e receber um pagamento. Não tivemos nenhum tipo de negociação.
3: Que ouvimos Miguel Ribeiro e Carlos Carvalhal na apresentação do técnico na equipa famalicense. Carvalhal, que assinou um contrato válido até junho do próximo ano por uma temporada. E com os campeonatos europeus universitários à porta, os estudantes atletas que seguem com o símbolo da Alminho ao peito fazem a antevisão à prova. A Universidade do Minho vai ter em sua representação uma comitiva de 54 atletas divididos por 6 modalidades. A competição vai passar por Salerno, na Itália, no voleibol feminino. Já no handball masculino e feminino, a competição viaja para Tirana, na Albânia, com taekwondo, karaté e kickboxing. O voleibol feminino será a primeira modalidade a disputar provas. Em declarações à Roma, a capitã de equipa, Francisca Braga, traça o objetivo.
8: Se calhar entra ali um top 8, acho que era um bom lugar para nós. Aquilo que nós procuramos também, aqui à parte da competição, também é nos divertirmos, é uma experiência diferente daquilo que nós já estamos habituadas, a verdade é essa, deste tipo de competições. Acho que vai ser mais um momento bom de nós levarmos aqui o nome da Universidade do Minho além fronteiras.
3: Em representação do handball feminino, Esther Marques diz que quer superar as campanhas europeias anteriores.
9: Queremos fazer melhor do que nas duas últimas épocas, que é passar dos quartos de final. Aqui nos europeus vimos de férias, de uma pausa grande de paragem de competição, por isso acho que isso pode ser um fator que dificulta os nossos resultados.
3: Já o presidente da Associação Académica, Luís Guedes, traçou 2 objetivos, pelo menos uma medalha nas modalidades coletivas e vários pódios nos desportos de combate.
10: Era sempre bom trazer, conseguir um pódio, pelo menos, em alguma das coletivas. Nas individuais dos combates, nomeadamente, temos dado provas no passado de uma capacidade grande de conseguir medalheiro. Acredito que vá voltar a repetir-se, mas pronto, a competição é sempre imprevisível. Nas coletivas sabemos que há muitos fatores que entram em jogo. Sabemos também que a competição europeia é muito feroz e temos também algumas desvantagens por natureza contra equipas de outras zonas que são atletas muito mais altos ou muito mais fortes. Mas conseguimos, normalmente, e já no passado conseguimos, mesmo assim, face a todas essas adversidades, dar provas de que a nossa capacidade, espírito de equipa e a habilidade conseguimos dar a volta e sair por cima. Por isso acredito pelo menos um medalheiro nas coletivas e várias medalhas nos combates.
3: Alguns representantes da Universidade do Minho que fizeram aqui a antevisão aos campeonatos europeus universitários. A Academia Minhota leva 54 estudantes atletas para disputar 6 modalidades, uma competição que vai passar por Salerno, na Itália, e por Tirana, na Albânia.
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3: No Diário do Minho desta terça-feira, faz-se manchete com a Agera reforçar o compromisso de conciliar trabalho e família. Também a Biblioteca Pública de Braga, que festeja 185 anos ao serviço do conhecimento. Torneio de pádel junta mais de 150 atletas em Vila Verde. Ainda a Igreja de Braga, que acolhe 3 novos padres com disponibilidade para servir. No Jornal de Notícias desta terça-feira, faz-se manchete com o Estado a pagar 50 mil euros arguído de Tancos, que esteve 2 anos e meio preso e acabou absolvido. Os elétricos que vão voltar ao coração do Porto na Grande Capa. Montenegro segura ministro que pede desculpa aos professores e também encher o depósito ainda custa mais 13 euros do que antes da guerra. É uma das chamadas à capa do JN. No Público, manchete para a atribuição do número de segurança social a imigrantes que vai ser automática. Na Grande Capa, Fernando Alexandre em destaque. No fim do prazo, as escolas ainda recebem pedidos de esclarecimento sobre provas. Também o SNS, incentivos para equipas de obstetrícia aguardam portaria. E no topo da capa, Sam Neill, ator de Parque Jurássico e O Piano, ele que morreu ontem. No Diário de Notícias de hoje, cessar fogo acabou e pressiona o Banco Central Europeu a duplicar subida de taxas, faz manchete. No destaque fotográfico, a tomada da Bastilha, hoje é dia 14 de julho, é por isso feriado em França. Macron diz que França está pronta para defender a liberdade e o Estado de Direito. 4 em cada 10 jovens recorrem a um segundo trabalho para suportar custo de vida. É também um dos destaques. O Mundial 2026, Espanha e França medem forças numa meia-final com qualidade de final antecipada. Passamos para os desportivos. Inglaterra chama o António. Falamos de António Silva. Bournemouth já negocia com os encarnados. Também Bruno Lage e Ali Tia disputam a Pedro Gonçalves. Ioane disse está pronto no Sporting. No Porto, Wang muito bem encaminhado. E João Pinheiro ainda pode sonhar com a final do Mundial. No Record, António Silva vender para comprar. Também Shell Group podem render 60 milhões de euros no Benfica. Wang na fase decisiva no Futebol Clube do Porto. No Sporting, Rui Borges muda estilo de jogo, Leão mais explosivo e musculado. E também um destaque para Yulman, apresentado no Atlético de Madrid. Vou voltar a Lisboa e despedir-me de todos. Fechamos esta ronda com o jogo. Wang na mesa. Dragões têm princípio de acordo com empresários do sul-coreano, procuram convencer o Feyenoord com proposta superior à do Monterrey. No Vitória Sport Clube, Abascal a sair e do 7 a entrar. João Veloso emprestado pelas Águias ao Moreirense. Carlos Carvalhal apresentado no Famalicão. No Sporting, Trincão dispara lucros e no Benfica, italianos complicam Palhinha. Também hoje é dia de derby europeu. França-Espanha às 8 da noite. O primeiro finalista decide-se em Dallas. É assim que fechamos esta ronda informativa. Eu estou de regresso às 9 com mais notícias. Até já.
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Muito bom dia, bem-vindos ao Room, sessão de terça-feira, a turno da manhã com a Vel Duarte a abrir com este Good Morning. É nova de Cabrita, avanço para o terceiro disco de Cabrita que chega em outubro. Dois temas que esta semana estamos aqui a destacar na Room. Espero que estejam a ter uma excelente manhã. Temos Bandu a seguir, Flor do Rosário, também para novo disco. Primeiro tema conhecido também para o segundo de Bandua. Depois, Long Weekend de Cutworms, para ouvir daqui a pouco.

já que aqui estamos, é a música de tipo projeto de Salvador Menezes, EP Licença. Há pouco também Long Weekend para a Transmitter de Cutworms. 8h27 temos Cap in Hand. Novinha dos Hills por vir agora.

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Débora dos Iguanas, há pouco estou de volta a mim também para barulho no Jardim de Inverno de Iguana Garcia. 20 minutos e meio para as 9, daqui a pouco o CD-ROM. Mais um tema para conhecer, The Proof, The Mountains Move, novo disco dos australianos Shake Zack. Agora Peace, Cass McCombs.

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1: Prove the Mountains Move é um pouco mais melódico que os trabalhos anteriores do Zigzag e, segundo Volsky, foi inspirado pelo regresso ao mundo normal após o confinamento da Covid. Para ouvir hoje, Have You Been Blessed?

Cantele Clad é um dos temas para Big Disgrace de Hot and Freddy. Há pouco o carrossel dos portugueses Feira Popular. Foram as duas depois do CD-ROM esta semana de destaque para Grove the Mountains Move, sétimo disco dos australianos Exec. Está a fechar agora a primeira da sessão da manhã comigo, estarei cá até às 11. Fechamos com Four Winds, são os Bright Eyes. Até já.

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3: Olá, bom dia. Termina hoje o prazo para a correção dos exames nacionais do ensino secundário. A conclusão do processo estava inicialmente prevista para 10 de julho, mas o prazo foi alargado devido às sucessivas falhas registadas na plataforma usada pelos professores classificadores. São atrasos que têm mantido milhares de alunos à espera de notas e levantado dúvidas sobre eventuais consequências no calendário de acesso ao ensino superior. Em declarações à RUM, o reitor da UMINH, Pedro Areses, reconhece que qualquer alteração aos prazos provoca alguma preocupação, mas acredita, no entanto, que há margem para acomodar este atraso e não antecipa para já consequências no calendário das colocações.
4: Sim, temo. Quer dizer, na realidade, as universidades também, como de alguma forma estes processos acabam por impactar no nosso processo de concurso nacional de acesso ao ensino superior, temos sempre algum receio que haja aqui alterações de datas, que é sempre disruptivo. De todas as formas, eu estou convencido que neste estado e neste momento em particular, ainda vamos a tempo de tentar regularizar estes processos. Vou acompanhando só pela comunicação social, não conheço com detalhes os processos, mas dá-me a impressão que ainda vamos a tempo de conseguir regularizar e que isso não tenha impacto sobre as datas dos concursos e das entradas na universidade. E, portanto, nesse sentido, estou positivamente esperançoso.
3: Aqui ouvimos o reitor da Universidade do Minho, Pedro Areses. Já o vamos ouvir noutra circunstância, no âmbito dos EUSA Games, mas neste momento a falar dos exames nacionais. O ministro da Educação, Ciência e Inovação garante que a classificação dos exames ficará concluída ainda hoje. Fernando Alexandre, que vai reunir esta terça-feira precisamente com representantes das universidades, dos politécnicos e do ensino superior privado. Ele vai participar nas reuniões acompanhado pelas secretárias de Estado do Ensino Superior e da Ciência e Inovação. Oficialmente em cima da mesa estão as alterações no regime jurídico dos graus e diplomas do ensino superior e a nova lei da Ciência e Inovação. Ainda assim, não se exclui que os atrasos na correção de exames nacionais e possíveis impactos no acesso ao ensino superior sejam também abordados. São reuniões que decorrem online com o Conselho de Reitores às 10, com os politécnicos às 2 e com o ensino superior privado às 4:30 da tarde. Nos últimos dias, os professores queixaram-se da falta de folhas de continuação na correção destes exames e mais uma coisa, isto porque a porta-voz do Movimento Escola Pública, Cristina Mota, disse na última noite à Antena 1 que havia professores a serem convocados à última hora para corrigir exames.
5: Já tínhamos tido a informação de colegas que tinham sido contactados telefonicamente ao longo do fim de semana para serem convocados para a distribuição de itens e hoje, durante o dia, também tivemos relatos de colegas que foram convocados telefonicamente para, pronto, para classificarem provas até ao dia de amanhã. Alguns não aceitaram e têm, inclusive, outros trabalhos, portanto, que têm de fazer nas escolas, têm serviço distribuído nas escolas e não podem, portanto, estar neste momento a classificar provas. Outros acederam e têm, portanto, alguns deles 190 itens para classificar até ao dia de amanhã.
3: Cristina Mota, à Antena 1 do Movimento Escola Pública, foram digitalizadas mais de 300 mil provas. Foi a primeira vez que o processo foi feito em formato digital. A Iniciativa Liberal quer adiar o debate sobre o Estado da Nação para a próxima semana, para dar prioridade aos constrangimentos nos exames. O partido vai propor na Conferência de Líderes que a sessão que encerra o ano político seja transferida para 22 ou 23 de julho. O objetivo dos liberais é abrir espaço para a realização de um debate de urgência com o Ministro da Educação já na próxima sexta-feira. 54 estudantes atletas da Universidade do Minho vão à conquista da Europa nos meses de julho e setembro. A Academia Minhota compete em 6 modalidades nos campeonatos europeus universitários, conhecidos como os EUSA Games. A prova divide-se em Salerno, na Itália, e Tirana, na Albânia. Os atletas que se preparam para medir forças com as principais universidades da Europa. Para Luís Guedes, presidente da Associação Académica da Universidade do Minho, a participação nos campeonatos universitários representa o culminar de uma época a entregar tudo pela camisola da AAU Minho.
6: O culminar de um processo de uma época desportiva inteira a jogar ao mais alto nível, a competir vários e vários jogos por diversas cidades do país ao mais alto nível, a entregar tudo pela camisola da Associação Académica da Universidade do Minho enquanto clube, a conquistar muitas medalhas. Temos aqui de modalidades coletivas o handball masculino, o handball feminino e o voleibol feminino, que foram octacampeões, que é um recorde fado nacional, tricampeãs e bicampeãs, ou seja, é um significado da nossa capacidade, da nossa consistência, da nossa capacidade ano após ano entregar tudo e em modalidades específicas sermos ainda mais destacados a nível nacional.
3: Para que a comitiva de 80 representantes do Minho marque presença nestes jogos, entre eles atletas e equipa técnica, são precisos gastos que chegam a dezenas de milhares de euros, um encargo que fica em segundo plano face à vontade da Associação Académica de dar meios para atingir o sucesso desportivo.
6: É um trabalho exaustivo, certamente, que tentamos fazer sempre com a maior antecipação possível, mas que muitas vezes não é possível, efetivamente, por questões de antecipação financeira. Aqui agora, neste novo mandato com a equipa reitoral e com o Chazum, tentamos alinhar os processos para antecipar alguns procedimentos, ainda assim acaba por ser difícil. Fica tudo depois relativamente simplificado pelos processos da EUSA, mas é sempre um investimento gigantesco em taxas e de largas dezenas e dezenas de milhares de euros, que é um investimento que a Associação Académica faz aqui em primeira mão, mas também com substanciado pelo Serviço de Ação Social, pela Reitoria da Universidade do Minho. É o nosso trabalho fazê-lo, é mais um investimento na capacidade e no potencial destes atletas. É mesmo esse o foco, é o potencial que temos de chegar longe e não tanto os encargos que tem para nós.
3: Já o reitor da Universidade do Minho mostra esse orgulho nos atletas que representam a Academia Minhota. São 54 embaixadores a levar o nome da instituição além fronteiras. O responsável máximo pela Academia fala da importância desta prova para projetar o Minho no contexto europeu.
4: Para a Universidade é absolutamente, desde logo, um orgulho, mas é importante no sentido em que vemos o esforço que foi feito a nível nacional agora ter projeção a nível internacional. E há aqui uma dupla gratificação para a Universidade. Por um lado, de facto, esta projeção da Universidade como instituição através de uns excelentes embaixadores que são os nossos estudantes, desportistas, mas também para eles, que me parece que de facto é um excelente prémio poderem defender o nome da Universidade e com o orgulho que certamente farão num contexto internacional com outros colegas e num contexto obviamente mais competitivo, diria eu.
3: A Minho está representada por 54 estudantes atletas de 6 modalidades nos campeonatos europeus universitários, realizam-se em Salerno, na Itália, e em Tirana, na Albânia. A fechar, a Câmara de Barcelos, em parceria com a ACIBA, a Associação Comercial e Industrial do Conselho, realiza hoje, às 7h30 da tarde, no Auditório Municipal, uma sessão de esclarecimento e diálogo dirigida aos comerciantes do centro da cidade sobre o sistema de estacionamento tarifado, aliás, que entra em vigor amanhã. A iniciativa conta com o autarca barcelense Mário Constantino, também com o presidente da ACIBA, João Albuquerque.
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3: No Diário do Minho faz manchete com a AGER, que reforça compromisso de conciliar trabalho e família. Também a Biblioteca Pública de Braga, que festeja 185 anos ao serviço do conhecimento. O torneio de pádel junta mais de 150 atletas em Vila Verde. É uma das chamadas à capa deste diário local. Vamos ao Jornal de Notícias. Faz manchete com o Estado, que paga mais de 50 mil euros arguído de tanques, que esteve 2 anos e meio preso e acabou absolvido. Na grande capa, os elétricos que vão voltar ao coração do Porto. Também a educação. Montenegro segura ministro que pede desculpa a professores. É uma das chamadas à capa do JN de hoje. Passamos para outro diário, para o Público. Faz manchete com a atribuição do número de segurança social a imigrantes, que vai ser automática. Também os exames nacionais. No fim do prazo, escolas ainda recebem pedidos de esclarecimento sobre provas. E o SNS também em destaque. Incentivos para equipas de obstetrícia aguardam portaria. No topo da capa, Sam Neill, ator de Parque Jurássico e o Piano, ele que morreu ontem, e incêndio em Bangkok, morreram 27 pessoas num bar. Era impossível perceber onde estavam as saídas. No Diário de Notícias desta terça-feira, faz-se manchete com o cessar-fogo, que acabou, e pressiona Banco Central Europeu a duplicar a subida das taxas. Também o 14 de julho, hoje é dia da tomada da Bastilha. Macron diz que a França está pronta para defender a liberdade e o Estado de Direito. Também os deputados, ruído, derrota da reforma laboral e táticas, assim fazem estreantes na Assembleia da República o balanço da sessão legislativa. Fechamos esta ronda com os desportivos. Vamos ao jogo que destaca o Wang na mesa. Dragões têm, em princípio, de acordo com empresários do sul-coreano, procuram convencer o Feyenoord faz manchete hoje também no Sporting. Trincão dispara lucros e italianos complicam Palhinha no Benfica. No Record, vender para comprar, com destaque para uma imagem de António Silva e outra de Sheldrup, no caso do Benfica. No Sporting, Rui Borges muda de estilo de jogo. Leão, mais explosivo e musculado, chamada à capa também para o Wang na fase decisiva, a princípio de acordo do Futebol Clube do Porto com agentes do sul-coreano. Fechamos com a bola. Bournemouth já a negociar com o Benfica. Inglaterra chama o António. Também Bruno Lage e Al Ittihad disputam Pedro Gonçalves do Sporting. No Porto, Wang muito bem encaminhado. A bola que chama à capa também o primeiro finalista do Mundial, conhecido hoje, à França, à Espanha, às 20h. E João Pinheiro, que ainda pode sonhar com a final. É assim que fechamos este espaço informativo. Eu estou de regresso às 10 com a informação atualizada. Temos encontro marcado já daqui a pouco. Até lá.
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Bom dia, 9 e 16, aberta mais uma hora aqui na RUM nesta manhã de terça, sessão com Abel Duarte, a abrir com esta Pinup Boys, mais um dos temas para It Goes On, disco de estreia dos britânicos West Side Cowboys, chega a 21 de agosto, a banda atua dias antes também em Paredes de Cora. West Side Cowboy, um dos nomes do cartaz deste ano. É também um dos temas que esta semana estamos aqui a destacar, este Pinup Boys. Temos Beck e a nova Ride Lonesome, depois Ninguém da Raquel Martins. Próximas para ver nesta manhã aqui na RUM. Bom dia.

Homem que Fugiu do Mundo com este Se Apenas a Sombra Pudesse Viajar. Há pouco Ninguém, também da Raquel Martins. Mais duas nacionais nesta manhã de terça-feira aqui na Room 9:27. Mais uma nova agora, Other Side, para The Ground Above. Saiu no passado mês de junho o novo disco de Beth Orton. Daqui a pouco, But Nevermind com a Baby Rose.

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São as portuguesas hoje, Puto, com este Feel, também com a Sush. Há pouco, But Never Mind, com a Baby Rose. Estamos a 20 minutos das 10 da manhã. Daqui a pouco, Leitura em Dia, proposta literária desta terça-feira com António Ferreira. Antes, temos mais duas nacionais. Começamos com Alone, do Soma Please. Depois, Eu Quero, Eu Vou, com Vai à Praia.

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1: Tempo de férias, uma proposta da Leitura em Dia para os mais pequeninos e pequeninas. O dinossauro Tito vai à escola, de Maria Forero. As ilustrações de Eva Rey. A edição é da Porto Editora. Fantasiar e imaginar, os mais pequenos estão sempre predispostos a isso. Até há experiências que, à partida, podem ser designadas por mais assustadoras. Aliás, é uma reação perfeitamente natural e normal. Alguns filmes de animação passam aí nos canais de banda larga, ou então daqueles que são pagos, têm uma qualidade muito duvidosa. É a nossa opinião e constatamos que leva-se sempre o excesso. No entanto, o receio, aquilo que é algum medo, aquilo que é provavelmente as hesitações típicas das idades 5, 6, 7 anos, são perfeitamente, vamos lá, enquadráveis. Muitas histórias também são elaboradas para, de alguma maneira, fazer vincar valores importantes. Mas já lá iremos. É o caso da proposta de hoje, que vem do país vizinho. Maria Forero nasceu em Madrid em 1973. Desde pequena escreve contos e pequenas redações para mais ou menos animar o serão lá de casa. Vai estudar mais tarde para a Universidade Complutense, onde se graduou e foi professora, e torna-se editora de livros infantis e juvenis. Em 2016, as edições Susaeta publicam os seus primeiros livros, cada coleção 6 exemplares. Gran Campamento de Espias é o mais típico e original da autora. E depois, Gran Campamento de Equitación, em 2017. Tem Amigos del Fútbol e adaptou clássicos da literatura espanhola para os mais pequenos. Platero e Eu, o Lazarillo e o Quixote. Eva Rey é ilustradora. As primeiras aulas do desenho e aquilo que era a harmonia das cores é com uma sua irmã mais velha. Passou várias profissões até chegar à ilustração, onde trabalha há 10 anos. Em Portugal tem, nesta mesma chancela, esta dupla, o dinossauro Tito e a sua bicicleta. O personagem principal é o Tito. No entanto, só existe porque tem um amigo, o João. Os dois, cabriolas, imaginação em barda, o João não tem qualquer receio deste amigo um tanto ou quanto extraordinário, fora do normal. Brincam, como dissemos, e a amizade é vivida de tal maneira e em pleno que um dia o Tito vai visitar o amigo à escola. Dá-se mesmo a ver a animação que isto irá provocar. A animação e também o receio e o medo. No entanto, as autoras fazem um pequeno recuo na história e no tempo e a pergunta é: como começou a amizade? Durante um piquenique no bosque. Jogavam à bola, às escondidas e cansados, como é fácil de perceber, os mais pequeninos, no final de atividades de duração quase infinitas, caem para o lado. E é aí que João fala ao Tito da sua escola, dos seus amigos, dos seus colegas e o Tito, como é normal, curiosidade. Muito curioso. Zaz, sem mais nem aquela, levanta-se um dia muito cedo e vai até à escola do João e entra a aprender e a conhecer o que é o espaço de aprendizagem de uma escola. Neste entretanto, uma menina entra, assusta-se: socorro, socorro, temos aqui um dinossauro. E o Tito parece que a assustei mesmo a sério. Acaba por esconder, defende-se, entra a professora, os colegas, o João e a menina, só que ninguém acreditava da existência do Tito, muito menos de um dinossauro. Começa a aula de matemática, a inquietação, o desassossego, os números deixam o Tito, porque ele escuta tudo, meio tonto. Aí sim, quando se chega ao português, é muito divertido, muito envolvente, uma risada do Tito e toda a gente, a começar pela senhora professora. Quem foi? Acabam as aulas, vão para o recreio, o Tito aos saltos na sala e entra a menina novamente. O que é que temos? Uma história maravilhosa de encantar o Tito e o João e os amigos do João, os colegas do João, a floresta, a bola, as águas, o pequeno regato. Tudo isto é uma animação de princípio ao fim, pegada com um nível de criatividade que garanto, desde os mais pequeninos até aqueles que arrisquem a leitura desta pequena história, ficarão envolvidos e viajarão até ao mundo do sonho. O dinossauro Tito vai à escola, de Maria Torero, as ilustrações de Eva Rei, a edição é da Porto Editora.
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B-side para o EP Texas Moon de Curran Bain e Leon Bridges. Há pouco a proposta literária desta terça-feira com António Ferreira. Já está a fechar mais uma hora aqui na Room nesta manhã. Fechamos com Wide Awake. Porque cortes aqui o edit de Danny Krivit. Para vir até às 10, temos notícias à hora certa. Volto a seguir. Fiquem ligados. Até já.

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3: Olá, bom dia. Os vereadores do Movimento Amar e Servir Braga querem que a Câmara reveja o regulamento municipal dos táxis, reforce a fiscalização do ruído nos eventos e crie um programa de embaixadores do desporto. As três propostas vão ser apreciadas em reunião, marcada para esta quinta-feira às 14h30. Na mobilidade, o movimento defende uma atualização das áreas tarifárias e das praças de táxi, além de uma maior articulação com os transportes públicos e com as freguesias menos servidas, tal como diz Ricardo Silva, vereador do ASB. Em declarações,
4: há aqui especificidades técnicas que nós primeiro temos que ter consciência delas para depois ver que tipo de proposta é que podemos formular. Mas neste momento, tendo em conta de facto o número e o volume de deslocações que são efetuadas, valeria a pena pensar num sistema que seja integrado e que seja cada vez mais de utilização diária e que tenha esta capacidade de ser mais fácil de utilizar pelo cidadão.
3: No caso do ruído, o Amar e Servir Braga quer que a Polícia Municipal tenha equipamentos próprios para medir os níveis sonoros e fiscalizar o cumprimento das licenças especiais emitidas pela autarquia.
4: Por um lado, perceber como é que a Câmara, a entidade que emite, emite da forma como emite, sem efetivamente ter capacidade fiscalizadora. E isto foi dito publicamente. E a questão que se levanta com esta proposta é precisamente dotar as entidades fiscalizadoras, neste caso a Polícia Municipal, com instrumentos próprios para que tenham a capacidade de fazer a aferição dos ruídos a quando da existência da emissão da licença especial do ruído.
3: A terceira proposta prevê a criação de uma bolsa municipal de antigos atletas e figuras de mérito para desenvolver ações de motivação e promoção de estilos de vida saudáveis junto da população mais jovem.
4: Aquilo que nós entendemos é que o município hoje até já tem dentro dos seus quadros de pessoal antigos campeões e campeões olímpicos, pessoas afetas ao desporto com renome, que hoje, estando já numa condição fora do mundo ativo, têm ainda, obviamente, uma palavra muito forte para dizer, sobretudo naquilo que deve ser, junto da população jovem, no fomento de hábitos de vida saudável, no incremento do desporto e outras atividades associadas. E, portanto, aquilo que nós entendemos é que este capital humano, que tem experiência, pode perfeitamente partilhar os seus testemunhos, ser um incentivador às boas práticas, sobretudo junto da população jovem.
3: Ricardo Silva, vereador do Amar e Servir Braga, em entrevista à RUM sobre três propostas que vão ser apreciadas em reunião de Câmara, agendada para a próxima quinta-feira. Hoje termina o prazo para a correção dos exames nacionais do ensino secundário. Os atrasos têm mantido milhares de alunos à espera das notas e levantado dúvidas sobre eventuais consequências no calendário de acesso ao ensino superior. À RUM, o reitor da UMINHO reconhece que qualquer alteração aos prazos provoca alguma preocupação, mas Pedro Arezes acredita que há margem para acomodar o atraso e não antecipa para já consequências no calendário das colocações.
5: Sim, temo. Quer dizer, na realidade, as universidades também, como de alguma forma estes processos acabam por impactar no nosso processo de concurso nacional de acesso ao ensino superior, temos sempre algum receio que haja aqui alterações de datas, que é sempre disruptivo. De todas as formas, eu estou convencido que neste estado e neste momento em particular, ainda vamos a tempo de tentar regularizar estes processos. Vou acompanhando só pela comunicação social, não conheço com detalhe os processos, mas dá-me a impressão que ainda vamos a tempo de conseguir regularizar e que isso não tenha impacto sobre as datas dos concursos e das entradas na universidade. E, portanto, nesse sentido, estou positivamente esperançoso.
3: Pedro Arezes, responsável máximo da Academia Minhota à Universitária. Para esta hora estará para reunir com o Ministro da Educação. Está previsto o arranque da primeira de três reuniões de Fernando Alexandre com representantes das universidades, dos politécnicos e do ensino superior privado. Em cima da mesa estão as alterações ao regime jurídico dos graus e diplomas do ensino superior e a nova lei da ciência e inovação. São reuniões que decorrem online com o grupo. O Conselho de Reitores já a começar a esta hora às 10 da manhã. Não se exclui que estes atrasos na correção dos exames nacionais e os possíveis impactos no acesso ao ensino superior não sejam também abordados. Os problemas na plataforma de correção de exames condicionaram o trabalho dos professores. Numa entrevista à RTP esta manhã, Francisco Gonçalves, secretário-geral da FENPROF, explica as dificuldades sentidas ao longo do processo.
6: O padrão no erro, provas que não estão completas, provas que desaparecem, convocações de última hora, durante a noite. Portanto, todo o tipo de problemas que vimos ocorrer ao longo deste processo não, portanto, mantém-se até ao dia de hoje. Depois, um outro padrão que também Também notamos é o da linguagem do Ministério. Ainda ontem era a propósito da falta de ou da perda do anonimato das provas, as responsabilidades eram atiradas para as escolas.
3: Aqui ouvimos o secretário-geral da FENPROF, Francisco Gonçalves, sobre os exames. O ministro da Educação garante que a classificação ficará concluída ainda hoje. 54 estudantes atletas do Minho vão à conquista da Europa. Nos meses de julho e setembro, a Academia compete em 6 modalidades nos campeonatos europeus universitários, conhecidos como os EUSA Games. A prova divide-se entre Salerno, na Itália, e Tirana, na Albânia. Depois dos atletas dominarem a competição nacional, preparam-se para medir forças com as principais universidades da Europa. Para o presidente da Associação Académica, Luís Guedes, esta participação representa o culminar de uma época a entregar tudo pela camisola da AA ao Minho.
7: O culminar de um processo, de uma época desportiva inteira a jogar ao mais alto nível, a competir vários e vários jogos por diversas cidades do país ao mais alto nível, a entregar tudo pela camisola da Associação Académica da Universidade do Minho enquanto clube, a conquistar muitas medalhas. Temos aqui de modalidades coletivas o handball masculino, o handball feminino e o voleibol feminino, que foram octacampeões, que é um recorde de fado nacional, tricampeãs e bicampeãs, ou seja, é um significado da nossa capacidade, da nossa consistência, da nossa capacidade de ano após ano entregar tudo e em modalidades específicas sermos ainda mais destacados a nível nacional.
3: 54 estudantes atletas de 6 modalidades vão passar pelos campeonatos europeus universitários. E a volta à França regressa hoje à estrada, depois do primeiro dia de descanso, com um exigente teste de montanha no Maciço Central. A 10ª etapa liga Orilla a Lerurien, ao longo de 166 km e 600 metros. Há um português presente no Tour, Nelson Oliveira, ele que inicia a segunda semana da prova com o objetivo de continuar a cumprir o trabalho definido pela Movistar.
8: Tentar ajudar a equipa o máximo que puder, ou seja, porque há algumas etapas que outros companheiros de equipa serão mais propícias para eles, porque têm a dureza é diferente e estão-se melhor às qualidades dos meus companheiros do que a mim, dão mais garantias de vitória do que eu, e eu tentarei depois ajudá-los no que for preciso para que eles entrem na fuga.
3: O ciclista português tem sentido o apoio dos compatriotas na estrada. Nelson Oliveira agradece as bandeiras e as mensagens de incentivo que tem acompanhado o pelotão ao longo da volta à França.
8: Também tem sido um grande apoio. Eu sempre tento agradecer-lhes pessoalmente, mas nem sempre é possível. Mas, claro, deixar uma palavra de agradecimento a todos eles que fazem esse pequeno esforço para estar aqui a apoiar o português, obviamente.
3: A 10ª etapa da Volta à França arranca ao meio-dia em Portugal Continental, termina pouco depois das 4 da tarde. Tadej Pogacar parte com a camisola amarela e 2 minutos e 42 segundos de vantagem sobre Jonas Vingegaard no regresso a Lillehammer, onde o dinamarquês venceu o esloveno em 2024. É com o desporto que fecha este jornal das 10 às 11, à síntese informativa. Temos encontro marcado até lá.
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Muito bom dia, 10 e um quarto. Está aberta mais uma hora aqui na Room nesta manhã. A sessão com a Bel Duarte a abrir com este Cancel Me, I'm Tired. Mais um tema novo em destaque esta semana. Tema título para o segundo disco dos britânicos Fat Dog. Chega em outubro. Em destaque esta semana. Temos nova também da Pigeon para Auto National, também disco de estreia. Seu há dias para ver Mirror Test, depois portugueses, Quadra e também Miguel Frazo Cabral para ouvir daqui a pouco. Bom dia.

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Desgraça, check-in é Miguel Marocco. Estamos agora a 26 minutos das 11. Daqui a pouco, Carolina Damas com o Radar Faz Cultura. Entretanto, temos Yellow Sun para Downtown Boys, também por vir nesta manhã. Depois voltamos às nacionais com Damn Flying Monkeys e também Bad Tomato.

Era para nós, são os Bad Tomato, há pouco o Big Boy também da Damn Flame Monkeys, Rock and Roll Made in Portugal, duas seguidas nesta manhã, estamos a 16 minutos das 11. A seguir, Carolina Damas com o Radar Faz Cultura.

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Desde a sua gênese, no ano letivo de 2021-2022, o mestrado em Media Arts da Universidade do Minho tem cultivado uma forte parceria com o Generation e a Braga Media Arts. Em 2024, essa relação estreitou-se ainda mais, quando a EMA, exposição do mestrado em Media Arts, chegou pela primeira vez ao Generation, um espaço que é também uma das salas de aula do curso. Este ano, a quinta edição da exposição de final de ano volta a ser apresentada com novas obras e novos artistas. Na interseção entre arte, comunicação e tecnologia, os estudantes são incentivados a explorar formas inovadoras para a expressão artística. Com um plano de estudos focado na aprendizagem laboratorial, prática e projetual, os artistas em formação utilizam ferramentas e conceitos da arte digital e do campo da tecnologia para desenvolver novas obras e projetos no domínio das media arts. Nesta exposição, estudantes, artistas emergentes, têm a oportunidade de mostrar à comunidade os projetos desenvolvidos, seja individualmente ou em colaboração. As obras apresentadas exploram temas tão diversos como a identidade digital e memória individual e coletiva, alterações climáticas, migração e ativismo, processos generativos de criação artística e muito mais. Exposição disponível entre 17 e 25 de julho no Generation. A entrada é gratuita. 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

original de Give Up, But Don't Give Up. Jailbird são os Primal Scream de Bobby Gillespie, aqui a remistura de Dust Brothers. Há pouco também com música de Outhud, It's For You. Foram as duas depois do Radar Faz Cultura com a Carolina Damas. Está a fechar a hora também a sessão de hoje comigo. Volto amanhã às 8. Daqui a pouco chega a Elizabeth, a apresentação a abrir. A hora, no entanto, temos esta terça-feira o habitual alumínio em antena. Notícias da Academia para ouvir daqui a pouco. Há também síntese informativa às 11. Sunday, o Sonic Youth a fechar. Até amanhã.

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3: Bom dia, os vereadores do Movimento Amar e Servir Braga querem que a Câmara reveja o regulamento municipal dos táxis, reforce a fiscalização do ruído nos eventos e crie um programa de embaixadores do desporto. Na mobilidade, o movimento defende uma atualização das áreas tarifárias e das praças de táxi, além de uma maior articulação com transportes públicos e com as freguesias menos servidas. No caso do ruído, o ASB quer que a Polícia Municipal tenha equipamentos próprios para medir os níveis sonoros e fiscalizar o cumprimento das licenças especiais emitidas pela autarquia. A terceira proposta prevê a criação de uma bolsa municipal de antigos atletas e figuras de mérito para desenvolver ações de motivação e promoção de estilos de vida saudáveis junto da população mais jovem. As três propostas vão ser apreciadas em reunião do Executivo, marcada para esta quinta-feira às 14h30 no Fórum Braga. Termina hoje o prazo para a correção dos exames nacionais do ensino secundário. A conclusão do processo estava inicialmente prevista para 10 de julho, a passada sexta-feira, mas o prazo foi alargado devido às sucessivas falhas registradas.

0: registadas na plataforma usada pelos professores classificadores Arrume. O reitor do Minho, Pedro Areses, reconhece que qualquer alteração aos prazos provoca sempre alguma preocupação, mas acredita que existe margem para acomodar o atraso e não antecipa para já consequências no calendário das colocações. Os Estados Unidos levaram a cabo uma terceira noite consecutiva de ataques contra o Irão, numa altura em que está previsto para hoje um bloqueio naval aos portos iranianos, embora Donald Trump sugira que um acordo com o Teherão ainda é possível. Durante uma missão de 5 horas na madrugada desta terça-feira, as forças norte-americanas atacaram alvos militares em várias cidades portuárias do sul do Irão, como Bushehr e Bandar Abbas, informou o Comando Central dos Estados Unidos esta manhã. Entre os alvos visados estão sistemas de defesa costeira, instalações de drones e mísseis e meios marítimos. Ainda aos participantes na iniciativa Guimarães Veste Branco, no próximo sábado, que vão poder deslocar-se gratuitamente de transporte público. O serviço, de tarde, noite e madrugada, prevê o reforço da oferta de autocarros com ligações a partir de Moreira de Cónegos, Ronfo, Cerzedelo, Caldas das Taipas, São Trocato e uma circular entre Pinheiro e Abação. Com os campeonatos europeus universitários à porta, os estudantes atletas que seguem com o símbolo da AA Minho ao peito fazem antevisão à prova. O Minho terá em sua representação uma comitiva composta por 54 atletas, divididos por 6 modalidades numa competição separada por 2 cidades. Salerno, na Itália, é o destino do voleibol feminino, de 15 a 24 deste mês, assim como o do handball masculino e feminino, de 25 de julho a 2 de agosto. A competição viaja depois para Tirana, na Albânia, com o taekwondo e karatê, de 7 a 12 de setembro, e termina com o kickboxing, de 12 a 17 de setembro. É assim que fechamos este espaço informativo. Ao meio-dia há mais notícias, jornal em formato alargado com José Silva Brás. Até lá.
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0: Olá a todos, sejam muito bem-vindos a mais um Huminho em Antena. O novo regime jurídico das instituições de ensino superior esteve em análise no Conselho Geral da Universidade do Minho. A presidente do órgão, Assunção Raimundo, explicou que a adaptação dos estatutos da Academia ao novo regime não será conduzida diretamente pelo Conselho Geral, mas antes por uma Assembleia Estatutária constituída para o efeito. Ao Conselho Geral caberá aprovar o regulamento que vai definir as regras de constituição e eleição dessa Assembleia. Assunção Raimundo sublinhou ainda que o órgão terá de ser ouvido durante o processo de elaboração dos novos estatutos, mas apenas nesse quadro de audição institucional. Durante a reunião, vários conselheiros defenderam que o trabalho de revisão estatutária desenvolvido no mandato anterior, entre 2022 e o ano passado, não deve ser desperdiçado, sobretudo tendo em conta os prazos considerados curtos para adaptar os estatutos ao novo regime. O reitor da Huminho, Pedro Areses, também reconheceu que o calendário será exigente e admitiu que a proposta de revisão estatutária já existente deverá servir como ponto de partida, embora tenha de ser ajustada ao novo quadro legal. Na reunião foram ainda levantadas dúvidas sobre a composição da futura Assembleia Estatutária, sobre eventuais incompatibilidades entre integrar essa estrutura e pertencer aos atuais órgãos da Universidade e sobre o regime transitório previsto no diploma. Algumas respostas deverão ficar dependentes da publicação definitiva do diploma em Diário da República.
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0: A União do Minho não se faz apenas pela força política dos autarcas, faz-se também pela economia do conhecimento. Durante a conferência Olhar o Futuro a partir do Pentágono Urbano do Minho, organizada pela Fundação Mestre Casais, na reitoria da Academia Minhota, os líderes das três grandes instituições de ensino superior da região deixaram um recado claro. Chegou a hora de coordenar esforços. O reitor da Huminho, Pedro Areses, defende a criação de uma rede única de inteligência que sirva em bloco os municípios e as empresas.
2: Não só para mostrar e ser simbólico para as empresas que se produz conhecimento e talento nessas regiões, e portanto ele está de alguma forma disponível, como as próprias instituições estão muito abertas para colaborarem com essas empresas e para o desenvolvimento da região. E portanto uma plataforma de inovação e desenvolvimento conjunta que pudéssemos de alguma forma dar resposta integrada a três e não individualmente, sobretudo nesta ligação com os municípios, podia ser muito relevante.
0: Do lado dos politécnicos, a urgência bate noutra tecla: reter os jovens no território. A presidente do Instituto Politécnico do Cávado e do AVE, Alexandra Malheiro, avisa que o papel da academia não se esgota em atrair os estudantes para as salas de aula. Se a região não se unir para criar condições, o talento vai fugir.
3: Nós lutamos pela captação de talento, é um facto, mas também é verdade que para que a região cresça não é só o nosso papel de captar estudantes, de captar talento, é fazer com que ele queira ficar aqui na região, com que ele se retenha. E isso passa por um emprego qualificado, passa por questões relacionadas com a habitação, passa por questões relacionadas com a qualidade de vida. Eu penso que temos que olhar o futuro não só pelo nosso olhar, mas também pelo olhar de quem é o futuro.
0: Com escolas espalhadas por todo o Alto Minho, o presidente do Instituto Politécnico de Viana do Castelo, Carlos Rodrigues, concorda que há fortes sinergias por explorar entre as três academias. Lembrando a velocidade a que o mundo e as necessidades das empresas mudam, o líder do IPVC deixa o grande aviso final. O tempo de debater ideias no Minho esgotou-se.
4: Ter uma escola ou não ter uma escola num território como Melgaço faz toda a diferença. Eu sinto a necessidade de também olhar para essas realidades. E obviamente que isto só pode ser feito do meu ponto de vista de duas maneiras. Ou o discurso passa à prática, ou então temos que nos organizar, porque a dificuldade é grande.
0: Declarações dos responsáveis máximos do Instituto Politécnico de Viana do Castelo, do Instituto Politécnico do Cávado e do AVE e ainda da Universidade do Minho num debate sobre o futuro do Pentágono Urbano do Minho, organizado pela Fundação Mestre Casais. Da captação de talento à inovação para as empresas, as universidades e os politécnicos pretendem que a região minhota passe das intenções à ação conjunta.
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0: 16 estudantes concluíram um mestrado conjunto em cibersegurança e ciberinteligência promovido pela Aliança Europeia Arcos. Os alunos concluíram o curso de 2 anos, no qual passaram cada semestre numa cidade europeia diferente. O primeiro em Pádua, Itália, seguindo-se Vilnius, na Lituânia, Granada, em Espanha, e culminando em Guimarães, no campus de Azorém, da Huminho. Henrique Santos, o coordenador do curso pela Universidade do Minho, destaca o enriquecimento que o intercâmbio proporciona a estes alunos, conseguindo uma formação mais completa do que se ficassem apenas no seu país.
5: 4 formas diferentes de ver a cibersegurança, 4 formas de se educarem em cibersegurança, e portanto é muito mais rico do ponto de vista de preparação dos próprios alunos. Sabe? Muito mais do que os conteúdos.

0: que aprenderam ou não aprenderam em termos de conteúdo, está, fica aquilo que vocês viram, não é? Que é a experiência de uma, de uma, de um programa baseado na mobilidade, e só por si já é exigente, e baseado também na procura da excelência em cada um destes polos universitários.
1: Os alunos passam 2 anos da sua formação académica em diferentes cidades. Os desafios são muitos, mas a recompensa de concluir esta etapa superou todas as dificuldades. É este o rescaldo de João Silva, um dos 16 recém-mestres deste curso conjunto, que afirma que esta experiência superou todas as outras que já teve.
2: Foi os 2 anos mais importantes da minha vida, sinceramente. A diferença entre eu no início e eu no fim é noite e dia, é completamente... Não só profissional, não só educação, não só pessoalmente. Acho que tive uma evolução e uma diferença, maior autonomia, maior traquejo. Foi incrível, simplesmente estes últimos 2 anos foram muito bons.
1: 16 estudantes concluíram um mestrado conjunto em Cibersegurança Internacional e Ciberinteligência, promovido pela Aliança Europeia Arcos. O foco do curso passou por alertar os jovens para um futuro incerto, perante constantes alterações tecnológicas que se vão dando ao longo dos anos, no qual terão de estar preparados para responder a desafios que ainda nem sequer conhecem.
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1: Ainda sobre a Aliança Arcos, a Comissão Europeia vai reforçar e renovar o financiamento a este programa, do qual a Universidade do Minho faz parte, no caso para a nova fase 2026 a 2028. Em comunicado, o Minho afirma que esta nova fase permitirá o desenvolvimento de programas conjuntos e de percursos europeus de aprendizagem flexíveis, além do reforço da investigação e inovação colaborativas e a ampliação das oportunidades para estudantes, investigadores e colaboradores. O comunicado acrescenta ainda que a aprovação deste financiamento constitui um marco importante para o Minho e para toda a Aliança, contribuindo para a afirmação da Academia como uma instituição de referência no ensino superior europeu.
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1: Perante tantas incertezas relativamente ao futuro do Estatuto da Carreira Docente, há 2 pontos de ordem que devem guiar a negociação: valorizar a profissão e criar condições para atrair jovens para a docência. São conclusões de um debate promovido pelo Instituto de Educação do Minho, na sequência das comemorações dos 50 anos da Unidade Orgânica, que contou com representantes de 3 centrais sindicais: a Federação Nacional dos Professores, o Sindicato Independente de Professores e Educadores e ainda a Federação Nacional de Educação. Sobre a importância de tornar a carreira de professores atraente para os mais jovens, segundo José Feliciano Costa, da FENPROF, importa que o próprio Estatuto contemple melhores condições para quem pretende comandar pela primeira vez uma sala de aula.
4: Atrair os jovens é valorizar a carreira. Nós está a decorrer um processo de negociação do Estatuto da Carreira Docente e é fundamental que esse processo decorra no sentido de valorizar a carreira, nomeadamente a valorização dos primeiros índices salariais. Os jovens têm que perceber que esta é uma carreira atrativa, é uma carreira que tem um sistema de avaliação de desempenho que não é punitivo, que é formativo, que tem uma progressão constante, sem interrupções, que o trabalho é respeitado, tem horários de trabalho e que, de facto, tem salários condizentes. E essa, de facto, é para já a primeira, enfim, grande intenção que tem que acontecer neste processo de revisão da carreira, que no nosso, enfim, entendimento não vai nesse sentido.
1: Mas os olhares não se devem centrar apenas em atrair novos profissionais. Importa ainda valorizar quem já lá está. Pedro Barreiros, representante da Federação Nacional de Educação, alerta para o elevado número de professores que abandonam a carreira atrás de melhores condições remuneratórias, especialmente nos primeiros anos da profissão. Como justificação, aponta para as dificuldades de adaptação ao contexto de sala de aula nos primeiros anos de docência.
5: De todos os jovens que ingressam na profissão, cerca de 25% abandonam a profissão nos primeiros 4 anos de serviço. Isto significa que os jovens são colocados numa situação profissional para a qual ou não estão verdadeiramente preparados, ou não estão capacitados para reagir às dificuldades que vão ser encontradas. Daí nós defendermos que na formação inicial dos jovens, que vão ser professores, deve haver já uma componente prática de imersivo, no sentido de, ao longo do curso, já poderem ter contacto com a realidade da escola para que não haja este choque.
1: As celebrações dos 50 anos do Instituto de Educação prosseguem até ao final deste ano, com várias atividades. O destaque vai por uma conferência com antigos ministros de Educação para discutir o presente e o futuro da formação escolar em Portugal.
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1: E da Universidade do Minho para o pódio mundial da robótica. O Charme, desenvolvido pela Minho, conquistou o 2º lugar na RoboCup 2026, a maior competição internacional de robótica realizada na Coreia do Sul. A equipa minhota destacou-se na categoria de robôs de assistência doméstica e superou dezenas de concorrentes de países como Alemanha, Japão e Coreia do Sul. Citado em comunicado da Academia Minhota, o coordenador do projeto, Fernando Ribeiro, diz considerar este resultado como

0: um motivo de orgulho para o Minho e para o país, sobretudo porque a equipa compete com recursos mais limitados do que muitos dos adversários.
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0: O Campos de Gualtar da O Minho recebeu o 19º Congresso Ibero-Americano Ibercom de Ciências da Comunicação, que acolheu 300 investigadores de Portugal, Espanha e da América Latina. O evento guiou-se pelo tema Estudos Ibero-Americanos de Comunicação, Tensões, Recomposições Globais e Ativismos Contra-Hegemónicos, procurando perspectivar o futuro da comunicação nestes países. Essa hegemonia remete para a presença assídua do inglês no mundo da comunicação internacional, com destaque para a investigação científica. Torna-se por isso importante defender a preponderância do português e do espanhol no contexto global, tal como defende a Rumo Moisés Martins, o presidente da Acirbercom, organizadora do Congresso, a par do Centro de Estudos de Comunicação e Sociedade da Universidade do Minho.
2: É importante, senão é a nossa própria cultura que é passada, que é secundarizada. É importante que as línguas, que a língua portuguesa e a sua vizinha língua espanhola estejam associadas para combater a sua subalternização, porque é disso, e o seu apagamento, porque é disso que se trata. Por causa dos rankings e essa coisa toda, quase só importa, língua de ciência é quase só o inglês.
0: José Martins, presidente da Associação Ibero-Americana de Investigadores de Comunicação, sobre o Congresso Ibercom. O evento reuniu mais de 300 investigadores para debater o futuro da comunicação no contexto ibero-americano. No total, o Congresso contou com 52 sessões distribuídas ao longo de 3 dias de atividades presenciais e ainda um dia de programação online.
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0: A Universidade do Minho assinalou os 10 anos do Observatório de Autoavaliação de Escolas e os 20 anos da avaliação externa. A efeméride foi celebrada no Instituto de Educação, em Braga, durante o 7º Seminário do Observatório. Em entrevista à RUM, Joana Sousa, do Centro de Investigação em Educação, revela que foram assinados 37 novos acordos de colaboração com escolas e agrupamentos da região, num momento que serviu também para debater os desafios destas organizações.
3: Tivemos aqui várias escolas que não fazem parte do observatório que vieram mostrar e apresentar como fazem as práticas de autoavaliação. Fizemos a assinatura de novos acordos de colaboração com a comunidade escolar. Nós assinamos 37 acordos com agrupamentos de escolas e escolas não agrupadas aqui da região. E este seminário foi dirigido a lideranças escolares, aos professores, a outros investigadores que corresponderam a uma das partes importantes do observatório, que é permitir e oferecer formação aos professores baseada no conhecimento científico e trazer essa informação para cá, ajudá-los a melhorar de forma sustentada os seus processos e as suas práticas de autoavaliação.
0: Entre os principais entraves apontados no terreno está a dificuldade em garantir equipas estáveis para conduzir os processos de autoavaliação.
3: A retenção dos professores é um dos pontos apontados pelas escolas como uma dificuldade para as práticas de autoavaliação, porque eles em setembro, por exemplo, deram este exemplo, em setembro ainda não sabem quais são os professores que vão ter. Estamos em julho e não sabem quem vai coordenar a equipa de autoavaliação e quem são os professores que vão fazer parte da equipa de autoavaliação e etc, etc. Portanto, há aqui uma série de questões que dificultam a sustentabilidade das práticas de autoavaliação nas escolas.
0: Um caminho rumo à autoeficácia das escolas da região, traçado na última sexta-feira em Braga.
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0: O futuro da alimentação pode estar nas mãos da inteligência artificial. Investigadores da Universidade do Minho estão a desenvolver um projeto que recorre à IA para criar alimentos saudáveis e adaptados às necessidades de cada pessoa. O projeto Ingrediente A junta modelação computacional e simulação digestiva para estudar a integração entre os alimentos e a microbiota intestinal. Em entrevista à RUM, Miguel Rocha, investigador do Centro de Engenharia Biológica, afirma que a iniciativa é coordenada pelo Omnium AI, uma spin-off da Minho.
4: Omnium AI, que é a promotora líder deste projeto e que é uma empresa que se dedica a soluções de inteligência artificial na área da nutrição, especialmente para a indústria alimentar, na formulação de alimentos. Uma extensão, digamos assim, à área da modelação dos microbiomas intestinais, que estão muito relacionados com a alimentação, quer do ponto de vista de como é que a alimentação pode modular as bactérias que estão nos nossos intestinos e que estão relacionadas também com a saúde, e também um bocadinho o contrário, como é que a própria constituição dos nossos microbiomas intestinais pode afetar ou não a digestão dos alimentos e o tipo de compostos químicos que podem aparecer nesse processo.
0: Com a ajuda de inteligência artificial, a Universidade do Minho espera dar um novo passo na alimentação do futuro através da aposta em soluções mais eficazes, personalizadas e sustentáveis.
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0: Para fechar esta semana, o Minho IDE troca os habituais laboratórios pelas pautas de música. Elisa Lessa, professora do Departamento de Música da Escola de Letras, Artes e Ciências Humanas e ainda investigadora do Centro de Estudos Humanísticos do Minho, é convidada do programa para falar sobre o resgate da nossa memória cultural.

0: investigadora guia-nos pelo espólio de António Eurico Tomás de Lima, abordando o percurso singular do músico intelectual na primeira metade do século XX, para além dos desafios minuciosos de conservar e digitalizar arquivos históricos. Elisa Lessa recorda o papel fascinante da sua área de investigação, transformar manuscritos esquecidos em obras vivas prontas a regressar aos palcos.
1: O objetivo final da investigação em musicologia é chegar à própria música. Portanto, os musicólogos trabalham para os músicos intérpretes. Poder editar uma partitura, como tive o privilégio de já fazer, e colocá-la à disposição dos músicos para que ela possa chegar a todo o público, possa ser interpretada.
0: Uma viagem sonora e científica para acompanhar no Minho ID, para ouvir em podcast no site rumo.pt. É assim que encerro o Minho em Antena desta semana. A atualidade académica segue em permanente atualização, tanto no site rumo.pt como aqui na Antena da Universitária. O programa regressa na próxima terça-feira. Boa semana.
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4: Bem-vindos, 22 minutos depois das 11. Abrimos, como já habitual às terças, com mais uma edição de Domingo em Antena, apresentado por David Alves Braga. Podem voltar a escutar depois das 13 e mais tarde em podcast.rum.pt. Até às 2, Elizabeth apresentação, agora com Mary in the Junkyard. Esta chama-se Blood.

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Luta Livre, o projeto de Luís Varatoz, aqui com o Fado Imperfeito, faz parte do trabalho Contrafação. Ainda os Gorillaz, The God of Lion, colaboração dos Idols no álbum The Mountain. Faltam 27 minutos para o meio-dia. Boa terça-feira e boa semana para ouvir Rapaz Ego, Filho de um Filho, o trabalho Fazer as Pazes. Bom dia.

Hermanos Gutierrez com Elegantly Wasted e a participação de Leanne Bridges em direção à Lúria e 12 ao todo com Pedra e Cal. Faltam 16 minutos para o meio-dia. Música nova de Ibibio Sound Machine com Concept of Love.

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Jam the Kid com Hits, com o disco Caixa de Ritmos 3, também BBO Sound Machine, música nova, Concept of Love. Faltam 10 minutos para o meio-dia, ainda a música nacional com Miradora e Easy Days. Bom dia, boa semana.

O projeto Os Sobreviventes, aqui com o Senhor Marquês, no original de Sérgio Godinho. Também Miradora com Easy Days. Faltam cerca de 5 minutos para o meio-dia. Vamos ter notícias à hora certa. Antes disso, é mais um clássico da música nacional. Recuperamos o disco Mar de Outubro dos Sétima Legião, com Sete Mares. Até já.

0: É meio-dia. É tarde, oficialmente.
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2: Olá, muito boa tarde. Os vereadores do movimento Amar e Servir Braga querem que a Câmara reveja o regulamento municipal dos táxis, reforce a fiscalização do ruído nos eventos e crie um programa de embaixadores do desporto. As três propostas vão ser apreciadas na reunião do Executivo Municipal marcada para esta quinta-feira, dia 16 de julho, às 14h30. Na mobilidade, o movimento defende uma atualização das áreas tarifárias e das praças de táxi, além de uma maior circulação com os transportes públicos e com as freguesias menos servidas.
3: Há aqui especificidades técnicas que nós primeiro temos que ter consciência delas para depois ver que tipo de proposta é que podemos formular. Mas neste momento, tendo em conta de facto o número e o volume de deslocações que são efetuadas, valeria a pena pensar num sistema que seja integrado e que seja cada vez mais de utilização diária e que tenha esta capacidade de ser mais fácil de utilizar pelo cidadão.
2: No caso do ruído, a Mari Servir Braga quer que a Polícia Municipal tenha equipamentos próprios para medir os níveis sonoros e fiscalizar o cumprimento das licenças especiais emitidas pela autarquia.
3: Tem que haver aqui um equilíbrio, tem que haver aqui de alguma forma a capacidade de ir ao encontro daquilo que pode ser a diversão noturna, mas também o descanso. Para isso, o município também deveria reservar determinado tipo de áreas fora do espaço residencial para promover licenças alargadas. Nestes casos onde há residências, eu creio que as licenças teriam que ser de alguma forma mais limitadoras e, portanto, tem que ter aqui um espaço de atividade mais restrito.
2: A terceira proposta prevê a criação de uma bolsa municipal de antigos atletas e figuras de mérito para desenvolver ações de motivação e promoção de estilos de vida saudáveis junto da população mais jovem.
3: Aquilo que nós entendemos é que o município hoje até já tem dentro dos seus quadros de pessoal antigos campeões e campeões olímpicos, pessoas afetas ao desporto com renome, que hoje, estando já numa condição fora do mundo ativo, têm ainda, obviamente, uma palavra muito forte para dizer, sobretudo naquilo que deve ser, junto da população jovem, no fomento de hábitos de vida saudável, no incremento do desporto e outras atividades associadas. E, portanto, aquilo que nós entendemos é que este capital humano, que tem experiência, pode perfeitamente partilhar os seus testemunhos, ser um incentivador às boas práticas, sobretudo junto da população jovem.
2: Ricardo Silva, vereador do Amar e Servir Braga, em entrevista à RUM sobre três propostas que vão ser apreciadas em reunião de Câmara. O Movimento Independente quer que a autarquia reveja o regulamento municipal dos táxis, reforce a fiscalização do ruído nos eventos e crie um programa de embaixadores do desporto. A reunião do Executivo está agendada para esta quinta-feira, dia 16, às 14h30, no Fórum Braga. Por esta hora, o município de Braga discute estratégias de resiliência ambiental e planos para o desenvolvimento sustentável do concelho. A Biblioteca Lúcio Craveiro da Silva acolhe mais uma reunião do Pathways to Resilience, o programa europeu que apoia regiões e municípios a transformar o planeamento da adaptação climática em prioridades, ações e investimentos concretos. A candidatura, apoiada pelas consultoras Factual e Simbiente e que parte do Plano Municipal de Ação Climática, identifica 6 riscos climáticos prioritários, onde se incluem as vagas de calor, as cheias, inundações e incêndios florestais. De acordo com o vice-presidente da Câmara Municipal de Braga, Altino Bessa, este é o momento em que se passa de planos para ações mais concretas no terreno.
4: Passarmos desses planos para uma ação mais concreta no terreno, ver prioridades de investimento, de forma a conseguirmos tornar os territórios mais resilientes, que protejam melhor as populações, que sejam mais eficazes do ponto de vista da mobilidade, da transição energética, das alterações climáticas.
2: Apesar disso, no âmbito do programa ainda nada está definido, mas por conta própria o município já avançou com algumas obras relevantes para colmatar alguns riscos climáticos.
4: Para já neste projeto ainda não temos obra em concreto, nós temos vindo a fazer algumas obras em concreto que foram em contra disto, nomeadamente a requalificação, por exemplo, das margens do Rio Oeste, quer na zona da Lagoa, quer na zona mais jusante, e a cortização do Parque Ecológico do Rio Oeste. Isto são medidas efetivas que vão ao encontro daquilo que são as alterações climáticas, nomeadamente ao nível das inundações, ao nível daquilo que são corredores verdes, ao nível daquilo que é proteção da biodiversidade. Um terceiro que também vai ser concretizado, que é a zona de proteção ao Parque Industrial de Padim da Graça.
2: Ouvimos Altino Bessa, vice-presidente da Câmara Municipal de Braga, a propósito do programa europeu Pathways to Resilience. A Biblioteca Lúcio Craveiro da Silva acolhe, por esta hora, mais uma reunião do projeto que apoia regiões e municípios a transformar o planeamento da adaptação climática em prioridades, ações e investimentos concretos. A Câmara Municipal de Braga distinguiu esta segunda-feira os vencedores do concurso Escola Mais Verde, iniciativa que envolveu 19 entidades e mais de 1.600 participantes do concelho, premiou projetos de hortas verticais e convencionais desenvolvidas pela comunidade escolar. Na modalidade de horta vertical, os primeiros prémios foram para o Jardim de Infância de Pousada, a Escola Básica de Real, a Básica de Palmeira, a Secundária de Maximinos e a APPA-CDM de Gualtar. Já nas hortas convencionais, a autarquia premiou projetos do Jardim de Infância da Quinta das Fontes, da EB1 de Cabreiros, da André Soares, da Alberto Sampaio e do Centro Dom João Novaes e Sousa. O Presidente da Assembleia da República deu sequência a uma queixa apresentada pela Iniciativa Liberal contra o Presidente do Partido Chega, que terá entrado e filmado, sem autorização, os espaços reservados da bancada dos liberais no Parlamento. No seu despacho, José Pedro Aguiar Branco remete para a Comissão Parlamentar de Transparência e Estatuto dos Deputados a queixa apresentada pela IL contra André Ventura. Solicita também que este assunto seja incluído na ordem de trabalhos da próxima reunião da Conferência de Líderes nesta quarta-feira. A queixa surge depois do líder do partido Chega ter filmado os espaços de trabalho de todos os partidos e partilhado o resultado nas redes sociais em forma de crítica. É assim que termino este noticiário. Estou de volta à uma com mais informação. Tenha uma boa tarde.
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minutos depois do meio-dia, sejam bem-vindos. Mais uma hora de música na antena da Universitária. Comigo, Elizabeth, a apresentação. Abertura para Tricky, I'm Yours, o disco Different When It's Silence. Vai ser editado já na próxima sexta-feira. Este é um tema que tem a participação de Mitch Sanders, é um dos nossos destaques desta semana. Vamos ainda ter CD-ROM e também fica para Semente. Para já, os Máquina. Chama-se

0: Música Nacional, primeiro os Máquina com Agony, também Galeria Incerteza com Milênio. Passam 20 minutos do meio-dia, ficamos com mais uma edição do CD Room esta semana, Exec com Abel Duarte.
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2: Prove the Mountains Move é um pouco mais melódico que os trabalhos anteriores do Zigzag e, segundo Volsky, foi inspirado pelo regresso ao mundo normal após o confinamento da Covid. Para ouvir hoje, Have You Been Blessed?

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Regresso do Pete Yarn com música nova All the Beauty, também o CD Room esta semana, Exec com About Duarte. Daqui a pouco temos Fica para Sementes, para já Controlado, do Velhote do Carmo. Boa tarde.

0: Música nova de Rita Vian, esta chama-se Tua. Também Velhota do Carmo com Controlado. Faltam 24 minutos para a 1 da tarde. E porque hoje é terça-feira, ficamos com mais uma edição de Fica para a Semente com Carolina Damas.
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2: Olá a todos, bem-vindos a mais um Fica para a Semente. Hoje apresento-vos, se é que ainda não conhecem, a coreógrafa Yvonne Rainer, já que na semana passada se celebrou o 60º aniversário da sua obra inovadora, Trio A. Rainer é coreógrafa, é bailarina, escritora, cineasta, vive em Nova Iorque e desempenhou um papel fundamental na arte contemporânea americana e na dança nos anos 60 e no início dos anos 70, inspirando várias gerações de artistas contemporâneos. Basicamente, depois de uma tentativa frustrada como atriz, Yvonne Rainer foi para a Martha Graham School, uma escola de dança e companhia amplamente reconhecida por revolucionar a dança moderna. Foi lá que Rainer descobriu esta paixão por esta nova forma de arte e foi formada num estilo de movimento caracterizado pela expressividade e pelo virtuosismo e numa coreografia narrativa dramática e intensa. A questão é que Rainer não ficou satisfeita com estas convenções da dança moderna e com a relação tradicional entre bailarino e público. Ela própria disse em

música de Márcia, Manhã Bela, faz parte do disco Ana Márcia. Ainda Rita Cortesão com O Tempo Que Fica e Aldous Hardin com Venus in the Zinnia. Faltam 20 minutos para as duas. Ainda a música nacional com Cavalheiro, Del Rey e a colaboração de Marta Moreira.

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Gazzini Cave and the Bad Seeds, recordamos Nature Boy, também Ana Calveia com Desire e Joe Alice, When I Speak. Faltam 5 minutos para as 2 da tarde, temos síntese informativa à hora certa, a emissão segue com o Sérgio Xavier. Antes disso, fechamos a hora com Foster the People, o álbum Torches, já chama-se Warrant. Da minha parte é tudo, fiquem bem. Até amanhã.

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2: Olá, muito boa tarde. O Ministério da Educação alterou hoje as datas das matrículas no ensino secundário, dando mais 2 dias para se inscreverem os alunos do 10º e 12º ano. A situação, ainda que só anunciada agora, já era esperada, tendo em conta o adiamento da fixação das pautas dos exames nacionais para esta sexta-feira. As inscrições decorrerão assim entre os dias 15 e 24 de julho, segundo o novo calendário das matrículas e renovações, hoje publicado em Diário da República e assim pelo Ministro da Educação, Ciência e Inovação, Fernando Alexandre. Delfina Gomes, investigadora e professora da Universidade do Minho, foi distinguida com o Robert Williams Gibson Manuscript Award, atribuído ao melhor artigo do ano, publicado na revista internacional Accounting History. O prémio reconhece o artigo How Does Accounting History Shape the Past, the Present and the Future of Society, assinado por Delfina Gomes, por Karen McBride, da Universidade de Glasgow, e por Michelle Bigoni, da Universidade de Kent. De acordo com a autora, o estudo defende que a história da contabilidade não serve apenas para compreender o passado, ajuda também a interpretar desafios atuais e a orientar decisões futuras nas organizações e na sociedade. A Câmara de Barcelos, em parceria com a ACIB, Associação Comercial e Industrial do Conselho, realiza esta terça-feira, às 19h30, no Auditório Municipal, uma sessão de esclarecimento e diálogo dirigida aos comerciantes do centro da cidade sobre o sistema de estacionamento tarifado. A iniciativa vai contar com o autarca barcelense, Mário Constantino, e com o presidente da ACIB, João Albuquerque. O objetivo é prestar esclarecimentos detalhados aos comerciantes sobre o Regulamento Geral de Estacionamento e Parqueamento do Conselho. E a fechar, o Tribunal Constitucional declarou ilegal parte do regulamento do último Congresso do PAN e, como consequência, invalidou a última eleição da direção do partido, na qual Inês da Sousa Real foi reeleita como porta-voz. A decisão consta de um acórdão do Tribunal Constitucional, datado de 13 de julho e feito na sequência de um pedido de impugnação da militante do PAN, Carolina Pia, à eleição dos titulares dos órgãos internos do partido, que decorreu no 10º Congresso do PAN, realizado a 20 de dezembro de 2025 em Coimbra. No último congresso, Inês de Sousa Real foi reeleita para um terceiro mandato como porta-voz do PAN, com 69 dos 72 votos dos delegados, conquistando todos os lugares da Comissão Política Nacional. E é assim que termino esta síntese informativa, mas a informação está de volta à antena da RUM à hora certa, com o jornalista David Alves Braga. Quanto a mim, tenha uma boa tarde.
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Ora, viva, boa tarde, seja bem-vindo. Sessão de terça-feira já está no ar comigo, Sérgio Xavier. Passagem de testemunho e vou levá-lo até às 4 da tarde. Ligação é 97.5, também rom.pt. Arranca os Preciosos com Good Morning, tema de Cabrita, regresso do saxofonista João Cabrita, com terceira longa duração. Recentemente editou um EP, já está a preparar para outubro um longa duração, Party Time, é o título do novo disco, é tema aposta desta semana. Seguimos em ótima companhia, Play Me, grande malha de Kim Gordon, depois temos os Clifford Mott. Motivos para continuar ligado. Seja bem-vindo, fique por cá.

clássico dos clássicos, já 60 aninhos passaram de Pet Sounds. O álbum foi editado em 1966, em maio. Grande disco dos Beach Boys, aqui recordado através de God Only Knows. Para trás, por produção bem mais recente, de Kim Gordon e também dos Clifford Mods, escutamos Elitist Coat, com a presença da Aldous Harding. Passam agora 19 minutos das 2 da tarde. Agora para a música nacional, continuamos na companhia de Noise Earth.

0: Então há como enganar, são os Arcade Fire a rodar por cá, Afterlife, canção extraordinária do álbum Reflector. Para trás tivemos com nós Irv, escutamos a Lonely Garden in the Middle of a Small House. Já a seguir, Car Seat Headrest, projeto de Will Toledo, mas antes deixo sugestão para mais logo.
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Joe Drives Again, a música dos Car Seat Headrest do álbum Tune of Denial, o álbum lançado em 2016. E agora a banda de Will Toledo a regressar esse tempo, a recuperar o disco e a reimaginá-lo. Entretanto, o disco a merecer uma nova versão, Tune of Denial, Joe's Story, edição deste ano, 10 anos envolvidos para celebrar esse disco marco no projeto, no percurso dos Car Seat Headrest. Estamos a 28 minutos das 3, continuamos com os Baltazar, depois Julie and the Carjackers, são as próximas duas.

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Yourself, a música dos Midlife, o álbum Carous, a fechar esta sequência que começou com os belgas Baltazar, pelo meio Julian the Carjackers. Recordamos esse projeto de Bruno Pernadas e João Correia, a banda entretanto já cessou atividade. Escutamos Wait by the Telephone do álbum Parasol, editaram dois longa duração, os Julian the Carjackers. Regresso à música nacional, estes são os Dilema, com Manuel Cruz. Tema Beijos e Balas.

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1: Benjamin, música de Arthur Lindsay, álbum In Vogue, edição de 2002. Mais uma pequena recordação nesta tarde de terça-feira. Assim também que nos vamos aproximando do final desta hora. São os finais para o Unsafe Space Garden. É mais uma voltinha até a hora certa. Daqui a pouco regresso depois dos compromissos comerciais, das notícias e também da edição desta semana do Minho em Antena. Até já.

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3: Olá, boa tarde. A poucas horas do fim do prazo para concluir o processo de classificação dos exames nacionais do secundário, ainda há professores a serem convocados, tal como revelou a missão Escola Pública. Em declarações à Lusa, a porta-voz do Movimento Cívico, Cristina Mota, revelou ainda que há professores à espera das folhas de continuação em falta e outros que receberam itens para corrigir sem a folha de resposta. Acrescentou dizendo que as pessoas não estão a conseguir sinalizar o problema. No dia em que os mais de 300 mil exames têm de estar classificados, a missão A Escola Pública defendeu, em entrevista à Antena 1, que o Ministério deveria prolongar novamente a data.
4: Entendo que deveria, neste momento, ser refletido, portanto, este prazo, esta fixação dos resultados no dia 17, para perceber se efetivamente estamos em condições de garantir rigor nas avaliações que vão surgir. E neste momento isso não é possível para muitos professores, como esta colega que me reporta ter 444 itens para classificar. Que questões políticas não se sobreponham ao rigor. Se Fernando Alexandre tiver de adiar o dia 17, não deve ter uma guilhotina sobre a cabeça relativamente a continuar ou não no cargo. As responsabilidades políticas têm tempo de ser apuradas.
3: Pela primeira vez, todos os exames nacionais do ensino secundário estão a ser corrigidos em formato digital, mas o processo tem registado falhas técnicas desde o início. Devido aos constrangimentos, o Ministério da Educação, Ciência e Inovação adiou os prazos inicialmente previstos. Um balanço feito na segunda-feira de manhã pelo ministro Fernando Alexandre indicava que 92% dos exames já estavam corrigidos, o que significa que num universo de mais de 300 mil provas, estariam por classificar cerca de 20 mil exames. Pela Academia, uma aposta feita há 3 décadas e que agora ganha reconhecimento internacional. Delfina Gomes, investigadora e professora da Universidade do Minho, foi distinguida com o prémio Robert W. Gilbeson Manuscript Award, atribuído ao melhor artigo do ano, publicado na revista internacional Accounting History. O prémio reconhece o artigo How Does Accounting History Shape the Past, Present and Future of Society? Em português, Como a História da Contabilidade Molda o Passado, o Presente e o Futuro da Sociedade, que foi assinado por Delfina Gomes, por Karen McBride, da Universidade de Glasgow, e ainda por Michelle Bigoni, da Universidade de Kent. Em entrevista à RUM, a investigadora da UMINH explica que a revista é uma das mais prestigiadas na área e que a escolha do artigo resulta da análise da votação de dezenas de membros.
5: Há 3 revistas especializadas em história da contabilidade. A Accounting History, que está associada à Publisher House Sage, é uma das mais reputadas. Eu faço parte do editorial board da revista e é uma revista que fez parte da minha carreira desde que eu comecei a investigar nesta área. E publica papers em história da contabilidade de diferentes naturezas, com diferentes temáticas. E todos os anos é feita uma análise pelos diferentes, são vários, são bastantes, estamos a falar de dezenas de membros, que analisam o paper que foi publicado no ano anterior e é feita uma votação e cada pessoa vota nos papers que entender.
3: Uma distinção que, segundo a professora, reforça também a posição da Universidade do Minho na investigação nesta área.
5: Para a Universidade do Minho, representa quando nós acreditamos realmente que uma área pode contribuir para o conhecimento, nós devemos lutar por ela. Isto mostra que lá atrás, quem dificultou, mas também quem incentivou a fazer investigação, agora mostra que tiveram visão e que, em história da contabilidade, a Universidade do Minho é uma referência a nível internacional. Somos a referência a nível nacional de investigação na área. Somos a referência porque fomos os que tiveram a coragem de trabalhar nesta área. E isto mostra que realmente foi uma aposta ganha e que coloca a Universidade do Minho como líder.
3: O trabalho foi desenvolvido em coautoria com Karen McBride, da Universidade de Glasgow, e Michelle Bigoni, da Universidade de Kent, escolhido por unanimidade como o artigo que mais contribuiu para a literatura científica da contabilidade no último ano. Ora, com os campeonatos europeus universitários à porta, os estudantes atletas que seguem com o símbolo da ao Minho ao peito fazem a antevisão à prova. A Universidade do Minho terá em sua representação uma comitiva composta por 54 atletas, divididos por 6 modalidades, numa competição separada por 2 cidades. Salerno, na Itália, será o destino do voleibol feminino, de 15 a 24 de julho, assim como do handball masculino e feminino, que vão jogar de 25 de julho a 2 de agosto. A competição viaja depois para Tirana, na Albânia, com o taekwondo e o karaté a jogar de 7 a 12 de setembro e ainda o kickboxing a competir de 12 a 17 de setembro. O voleibol feminino será a primeira modalidade a entrar em campo. Em declarações à Ruma, capitã de equipa, Francisca Braga, traça o objetivo.
6: Se calhar entra ali um top 8, acho que era um bom lugar para nós. Aquilo que nós procuramos também, aqui à parte da competição, também é nos divertirmos, é uma experiência diferente daquilo que nós estamos habituadas, a verdade é essa, deste tipo de competições. Acho que vai ser mais um momento bom de nós levarmos aqui o nome da Universidade do Minho além fronteiras.
3: Já no handball masculino, a ambição aponta para o pódio. Ainda assim, a tarefa não será fácil, já que, segundo o treinador Gabriel Oliveira, houve muitos entraves na elaboração da convocatória.
7: A nossa B tem que ser sempre altas, não é? Nós temos um histórico muito bom em termos de participações de europeus, por isso quase nos sentimos obrigados a dizer que vamos lá para tentar lugar para um lugar no pódio, pelo menos. Este ano, infelizmente, e tem sido um ano muito sui generis, estamos a ter alguns problemas em termos de convocatória, alguns atletas lesionados, outros por questões profissionais ou pessoais estão com alguma indisponibilidade, mas a equipa está feita, está pronta e o objetivo está traçado.
3: Em representação do handball feminino, Esther Marques quer superar as campanhas europeias anteriores, lamenta contudo o facto de a competição surgir após um período de férias, o que dificulta a preparação para os jogos.
8: Queremos fazer melhor do que nas duas últimas épocas, que é passar dos quartos de final. Aqui nos europeus vimos de férias, de uma pausa grande de paragem de competição, por isso acho que isso pode ser um fator que dificulta os nossos resultados.
3: A Academia Minhota leva 54 estudantes atletas para disputar 6 modalidades numa competição separada por duas cidades, Salerno, na Itália, e Tirana, na Albânia. E fechamos com a atualidade nacional, já que o Tribunal Constitucional declarou ilegal parte do regulamento do último congresso do PAN e, como consequência, invalidou a eleição da direção do partido, na qual Inês de Sousa Real foi novamente apontada como porta-voz. A decisão consta de um acórdão do Tribunal Constitucional, datado de 13 de julho e feito na sequência de um pedido de impugnação da militante do PAN, Carolina Pia, à eleição dos titulares dos órgãos internos do partido, que decorreu no 10º congresso do PAN, realizado a 20 de dezembro do ano passado. No último congresso, Inês de Sousa Real foi reeleita para um terceiro mandato como porta-voz do partido, com 69 dos 72 votos dos delegados, conquistando todos os lugares da Comissão Política Nacional. E é então com a atualidade nacional que encerro o Jornal das 3. Eu regresso às 4 com a síntese informativa. Até já.
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3: Olá a todos, sejam muito bem-vindos a mais um O Minho em Antena. O novo regime jurídico das instituições de ensino superior esteve em análise no Conselho Geral da Universidade do Minho. A presidente do órgão, Assunção Raimundo, explicou que a adaptação dos estatutos da Academia ao novo regime não será conduzida diretamente pelo Conselho Geral, mas antes por uma assembleia estatutária constituída para o efeito. Ao Conselho Geral caberá aprovar um regulamento que vai definir as regras de constituição e eleição dessa assembleia. Assunção Raimundo sublinhou ainda que o órgão terá de ser ouvido durante o processo de elaboração dos novos estatutos, mas apenas nesse quadro de audição institucional. Durante a reunião, vários conselheiros defenderam que o trabalho de revisão estatutária desenvolvido no mandato anterior, entre 2022 e o ano passado, não deve ser desperdiçado, sobretudo tendo em conta os prazos considerados curtos para adaptar os estatutos ao novo regime. O reitor da UMINHO, Pedro Areses, também reconheceu que o calendário será exigente e admitiu que a proposta de revisão estatutária já existente deverá servir como ponto de partida, embora tenha de ser ajustada ao novo quadro legal. Na reunião foram ainda levantadas dúvidas sobre a composição da futura Assembleia Estatutária, sobre eventuais incompatibilidades entre integrar essa estrutura e pertencer aos atuais órgãos da Universidade e sobre o regime transitório previsto no diploma. Algumas respostas deverão ficar dependentes da publicação definitiva do diploma em Diário da República.
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3: A União do Minho não se faz apenas pela força política dos autarcas, faz-se também pela economia do conhecimento. Durante a conferência Olhar o Futuro a partir do Pentágono Urbano do Minho, organizada pela Fundação Mestre Casais, na reitoria da Academia Minhota, os líderes das três grandes instituições de ensino superior da região deixaram um recado claro. Chegou a hora de coordenar esforços. O reitor do Minho, Pedro Areses, defende a criação de uma rede única de inteligência que sirva em bloco os municípios e as empresas.
17: Não só para mostrar e ser simbólico para as empresas que se produz conhecimento e talento nessas regiões, e portanto ele está de alguma forma disponível, como as próprias instituições estão muito abertas para colaborarem com essas empresas e para o desenvolvimento da região. E portanto uma plataforma de inovação e desenvolvimento conjunta que pudéssemos de alguma forma dar resposta integrada a três e não individualmente, sobretudo nesta ligação com os municípios, podia ser muito relevante.
3: Do lado dos politécnicos, a urgência bate noutra tecla: reter os jovens no território. A presidente do Instituto Politécnico do Cávado e do AVE, Alexandra Malheiro, avisa que o papel da academia não se esgota em atrair os estudantes para as salas de aula. Se a região não se unir para criar condições, o talento vai fugir.
18: Nós lutamos pela captação de talento, é um facto, mas também é verdade que para que a região cresça não é só o nosso papel de captar estudantes, de captar talento. É fazer com que ele queira ficar aqui na região, com que ele se retenha. E isso passa por um emprego qualificado, passa por questões relacionadas com a habitação, passa por questões relacionadas com a qualidade de vida. Eu penso que temos que olhar o futuro não só pelo nosso olhar, mas também pelo olhar de quem é o futuro.
3: Com escolas espalhadas por todo o Alto Minho, o presidente do Instituto Politécnico de Viana do Castelo, Carlos Rodrigues, concorda que há fortes sinergias por explorar entre as três academias. Lembrando a velocidade a que o mundo e as necessidades das empresas mudam, o líder do IPVC deixa o grande aviso final. O tempo de debater ideias no Minho esgotou-se.
19: Ter uma escola ou não ter uma escola num território como Melgaço faz toda a diferença. Eu sinto a necessidade de também olhar para essas realidades. E obviamente que isto só pode ser feito, do meu ponto de vista, de duas maneiras. Ou o discurso passa à prática, ou então temos que nos organizar, porque a dificuldade é grande.
2: Declarações dos responsáveis máximos do Instituto Politécnico de Viana do Castelo, do Instituto Politécnico do Cabo e do Ave e ainda da Universidade do Minho, num debate sobre o futuro do Pentágono Urbano do Minho, organizado pela Fundação Mestre Casais. Da captação de talento à inovação para as empresas, as universidades e os politécnicos pretendem que a região minhota passe das intenções à ação conjunta.
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2: 16 estudantes concluíram um mestrado conjunto em cibersegurança e ciberinteligência promovido pela Aliança Europeia Arcos. Os alunos concluíram o curso de 2 anos, no qual passaram cada semestre numa cidade europeia diferente, o primeiro em Pádua, Itália, seguindo-se Vilnius, na Lituânia, Granada, em Espanha, e culminando em Guimarães, no campus de Azorém, do Minho. Henrique Santos, o coordenador do curso pela Universidade do Minho, destaca o enriquecimento que o intercâmbio proporciona a estes alunos, conseguindo uma formação mais completa do que se ficassem apenas no seu país.
20: 4 formas diferentes de ver a cibersegurança, 4 formas de se educarem em cibersegurança, e, portanto, é muito mais rico do ponto de vista de preparação dos próprios alunos. Muito mais do que os conteúdos, que aprenderam ou não aprenderam, em termos de conteúdos, fica aquilo que vocês viram, não é? Que é a experiência de um programa baseado na mobilidade, e só por si já é exigente, e baseado também na procura da excelência em cada um destes polos universitários.
2: Os alunos passam 2 anos da sua formação académica em diferentes cidades. Os desafios são muitos, mas a recompensa de concluir esta etapa superou todas as dificuldades. É este o rescaldo de João Silva, um dos 16 recém-mestres deste curso conjunto, que afirma que esta experiência superou todas as outras que já teve.
21: Foi os 2 anos mais importantes da minha vida, sinceramente. A diferença entre eu no início e eu no fim é noite e dia, é completamente... Não só profissional, não só educação, não só pessoalmente. Acho que tive uma evolução e uma diferença, maior autonomia, maior traquejo. Foi incrível, simplesmente estes últimos 2 anos foram muito bons.
2: 16 estudantes concluíram um mestrado conjunto em cibersegurança internacional e ciberinteligência, promovido pela Aliança Europeia Arcos. O foco do curso passou por alertar os jovens para um futuro incerto, perante constantes alterações tecnológicas que se vão dando ao longo dos anos, no qual terão de estar preparados para responder a desafios que ainda nem sequer conhecem.
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2: E ainda sobre a Aliança Arcos, a Comissão Europeia vai reforçar e renovar o financiamento a este programa, do qual a Universidade do Minho faz parte, no caso para a nova fase de 2026 a 2028. Em comunicado, o Minho afirma que esta nova fase permitirá o desenvolvimento de programas conjuntos e de percursos europeus de aprendizagem flexíveis, além do reforço da investigação e inovação colaborativas e a ampliação das oportunidades para estudantes, investigadores e colaboradores. O comunicado acrescenta ainda que a aprovação deste financiamento constitui um marco importante para o Minho e para toda a Aliança, contribuindo para a afirmação da Academia como uma instituição de referência no ensino superior europeu.
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2: Perante tantas incertezas relativamente ao futuro do Estatuto da Carreira Docente, há 2 pontos de ordem que devem guiar a negociação: valorizar a profissão e criar condições para atrair jovens para a docência. São conclusões de um debate promovido pelo Instituto de Educação do Minho, na sequência das comemorações dos 50 anos da Unidade Orgânica, que contou com representantes de 3 centrais sindicais: a Federação Nacional dos Professores, o Sindicato Independente de Professores e Educadores e ainda a Federação Nacional de Educação. Sobre a importância de tornar a carreira de professores atraente para os mais jovens, segundo José Feliciano Costa, da FENPROF, importa que o próprio Estatuto contemple melhores condições para quem pretende comandar pela primeira vez uma sala de aula.
22: Atrair os jovens é valorizar a carreira. Nós está a decorrer um processo de negociação do Estatuto da Carreira Docente e é fundamental que esse processo decorra no sentido de valorizar a carreira, nomeadamente a valorização dos primeiros índices salariais. Os jovens têm que perceber que esta é uma carreira atrativa, é uma carreira que tem um sistema de avaliação de desempenho que não é punitivo, que é formativo, que tem uma progressão constante, sem interrupções, que o trabalho é respeitado, que tem horários de trabalho e que, de facto, tem salários condizentes. E essa, de facto, é para já a primeira, enfim, grande intenção que tem que acontecer neste processo de revisão da carreira, que no nosso, enfim, entendimento não vai nesse sentido.
2: Mas os olhares não se devem centrar apenas em atrair novos profissionais. Importa ainda valorizar quem já lá está. Pedro Barreiros, representante da Federação Nacional de Educação, alerta para o elevado número de professores que abandonam a carreira atrás de melhores condições remuneratórias, especialmente nos primeiros anos da profissão. Como justificação, aponta para as dificuldades de adaptação ao contexto de sala de aula nos primeiros anos de docência.
1: de todos os jovens que ingressam na profissão, cerca de 25% abandonam a profissão nos primeiros 4 anos de serviço. Isto significa que os jovens são colocados numa situação profissional para a qual ou não estão verdadeiramente preparados, ou não estão capacitados para reagir às dificuldades que vão ser encontradas, daí nós defendermos que na formação inicial dos jovens, que vão ser professores, deve haver já uma componente prática de imersiva, no sentido de ao longo do curso já poderem ter contacto com a realidade da escola, para que não haja este choque.
4: As celebrações dos 50 anos do Instituto de Educação prosseguem até ao final deste ano, com várias atividades. O destaque vai por uma conferência com antigos ministros de Educação para discutir o presente e o futuro da formação escolar em Portugal.
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4: E da Universidade do Minho para o Pódio Mundial da Robótica. O Charme, desenvolvido pela Minho, conquistou o segundo lugar na RoboCup 2026, a maior competição internacional de robótica realizada na Coreia do Sul. A equipa minhota destacou-se na categoria de robôs de assistência doméstica e superou dezenas de concorrentes de países como Alemanha, Japão e Coreia do Sul. Citado em comunicado da Academia Minhota, o coordenador do projeto, Fernando Ribeiro, diz considerar este resultado como um motivo de orgulho para o Minho e para o país, sobretudo porque a equipa compete com recursos mais limitados do que muitos dos adversários.
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4: O Campus de Gualtar da Minho recebeu o 19º Congresso Ibero-Americano Ibercom de Ciências da Comunicação, que acolheu 300 investigadores de Portugal, Espanha e da América Latina. O evento guiou-se pelo tema Estudos Ibero-Americanos de Comunicação, Tensões, Recomposições Globais e Ativismos Contra-Hegemónicos, procurando perspectivar o futuro da comunicação nestes países. Essa hegemonia remete para a presença assídua do inglês no mundo da comunicação internacional, com destaque para a investigação científica. Torna-se por isso importante defender a preponderância do português e do espanhol no contexto global, tal como defende Arrumo Moisés Martins, o presidente da Cibercom, organizadora do Congresso, a par do Centro de Estudos de Comunicação e Sociedade da Universidade do Minho.
5: É importante, senão é a nossa própria cultura que é passada, que é secundarizada, é importante que as línguas, que a língua portuguesa e a sua vizinha língua espanhola estejam associadas para combater a sua subalternização, porque é disso, e o seu apagamento, porque é disso que se trata. Por causa dos rankings e essa coisa toda, quase só importa língua de ciência, quase só o inglês.
4: José Martins, presidente da Associação Ibero-Americana de Investigadores de Comunicação, sobre o Congresso Ibercom. O evento reuniu mais de 300 investigadores para debater o futuro da comunicação no contexto ibero-americano. No total, o Congresso contou com 52 sessões distribuídas ao longo de 3 dias de atividades presenciais e ainda um dia de programação online.
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4: A Universidade do Minho assinalou os 10 anos do Observatório de Autoavaliação de Escolas e os 20 anos da avaliação externa. A efeméride foi celebrada no Instituto de Educação, em Braga, durante o 7º Seminário do Observatório. Em entrevista à RUM, Joana Sousa, do Centro de Investigação em Educação, revela que foram assinados 37 novos acordos de colaboração com escolas e agrupamentos da região, num momento que serviu também para debater os desafios destas organizações.
23: Tivemos aqui várias escolas que não fazem parte do Observatório que vieram mostrar e apresentar como fazem as práticas de autoavaliação. Fizemos a assinatura de novos acordos de colaboração com a comunidade escolar. Nós assinamos 37 acordos com agrupamentos de escolas e escolas não agrupadas aqui da região. E este seminário foi dirigido a lideranças escolares, aos professores, a outros investigadores que corresponderam a uma das partes importantes do Observatório, que é permitir e oferecer formação aos professores baseada no conhecimento científico e trazer essa informação para cá, ajudá-los a melhorar de forma sustentada os seus processos e as suas práticas de autoavaliação.
4: Entre os principais entraves apontados no terreno está a dificuldade em garantir equipas estáveis para conduzir os processos de autoavaliação.
23: A retenção dos professores é um dos pontos apontados pelas escolas como uma dificuldade para as práticas de autoavaliação, porque eles em setembro, por exemplo, deram este exemplo, em setembro ainda não sabem quais são os professores que vão ter. Estamos em julho e não sabem quem vai coordenar a equipa de autoavaliação e quem são os professores que vão fazer parte da equipa de autoavaliação e etc, etc. Portanto, há aqui uma série de questões que dificultam a sustentabilidade das práticas de autoavaliação nas escolas.
4: Um caminho rumo à autoeficácia das escolas da região, traçado na última sexta-feira em Braga.
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3: O futuro da alimentação pode estar nas mãos da inteligência artificial. Investigadores da Universidade do Minho estão a desenvolver um projeto que recorre à IA para criar alimentos saudáveis e adaptados às necessidades de cada pessoa. O projeto Ingrediente IA junta modelação computacional e simulação digestiva para estudar a integração entre os alimentos e a microbiota intestinal. Em entrevista à RUM, Miguel Rocha, investigador do Centro de Engenharia Biológica, afirma que a iniciativa é coordenada pelo Omnium AI, uma spin-off da Minho.
6: É o Omnium AI, que é a promotora líder deste projeto e que é uma empresa que se dedica a soluções de inteligência artificial na área da nutrição, especialmente para a indústria alimentar, na formulação de alimentos. Uma extensão, digamos assim, à área da modelação dos microbiomas intestinais, que estão muito relacionados com a alimentação, quer do ponto de vista de como é que a alimentação pode modular as bactérias que estão nos nossos intestinos e que estão relacionadas também com a saúde, e também um bocadinho o contrário, como é que a própria constituição dos nossos microbiomas intestinais pode afetar ou não a digestão dos alimentos e o tipo de compostos químicos que podem aparecer nesse processo.
3: Com a ajuda de inteligência artificial, a Universidade do Minho espera dar um novo passo na alimentação do futuro através da aposta em soluções mais eficazes, personalizadas e sustentáveis.
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3: Para fechar esta semana, o Minho ID troca os habituais laboratórios pelas pautas de música. Elisa Lessa, professora do Departamento de Música da Escola de Letras, Artes e Ciências Humanas e ainda investigadora do Centro de Estudos Humanísticos do Minho, é convidada do programa para falar sobre o resgate da nossa memória cultural. A investigadora guia-nos pelo espólio de António Eurico Tomás de Lima, abordando o percurso singular do músico intelectual na primeira metade do século XX, para além dos desafios minuciosos de conservar e digitalizar arquivos históricos. Elisa Lessa recorda o papel fascinante da sua área de investigação, transformar manuscritos esquecidos em obras vivas prontas a regressar aos palcos.
7: O objetivo final da investigação em musicologia é chegar à própria música. Portanto, os musicólogos trabalham para os músicos intérpretes. Poder editar uma partitura, como tive o privilégio de já fazer, e colocá-la à disposição dos músicos para que ela possa chegar a todo o público, possa ser interpretada.
3: Uma viagem sonora e científica para acompanhar no Minho ID, para ouvir em podcast no site rumo.pt. É assim que encerro o Minho em Antena desta semana. A atualidade académica segue em permanente atualização, tanto no site rumo.pt como aqui na Antena da Universitária. O programa regressa na próxima terça-feira. Boa semana.
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Chama-se Pena Boys, a música dos Westside Cowboy. Vai integrar o álbum de estreia da banda britânica. O disco está prometido para 21 de agosto. It Goes On. Está assim aberto em termos musicais esta hora. Atrás tivemos a edição da semana domingo em antena. Conferimos as novidades da Academia Minhota, numa edição de David Alves Braga. Vamos continuar ligados nas guitarras, e muito bem. Agora com a música dos Viagra Boys. 1 ou 2 é a próxima escolha. Passo agora 30 minutos das 3 da tarde. Está na companhia da Universitária, deixe-se ficar.

A voz inconfundível é Morrissey, Stephen Patrick Morrissey, de regresso aos discos, Make Up Is A Lie. Também de regresso a Portugal, contagem decrescente já para o concerto que vai acontecer no Porto, no Pavilhão Rosa Mota, dia 1 de agosto. Deste novo disco, da nova obra de Morrissey, escutamos Amazona. E por falar em novo disco, Benjamin também a preparar das suas Crónicas do Monte Zeus, é o título do álbum que está prometido para o final de verão. Este é o segundo avanço, chama-se Os Dias do Nada.

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0: É o Abismo dos Cassete Pirata, também eles a preparar reedição, aliás, edição, o regresso. Vamos ter novo disco neste ano especial para a banda de Pir e Jonas Padinha. Este é também um dos temas para a votação no Top Universitária em rum.pt. Sexta-feira vamos ter nova contagem. Continuamos ainda na música nacional, agora em modo mais calmo com Mr. Galini.
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A contagem decrescente para o final desta sessão. Estamos já nos últimos 5 minutos. Over You, tema da Chet Faker, do álbum Love for Strangers. Atrás, o pano verde de Mr. Galini, do álbum Já Ninguém Vai Mudar o Mundo. Despedidas com o Yacht, uma remistura de Duro Mix Artist Collective para o tema Second Summer. É mesmo a escolha derradeira. Daqui a pouco chega a Carolina Damas, vai-vos fazer companhia até às 7, altura em que eu regresso à antena para o Português Suave. Voltas de uma excelente terça-feira, continuo ligado aqui nos 97.5 ou rumo.pt. Até mais logo.

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2: Vamos às notícias às 4, a síntese informativa com David Alves Braga.
3: Olá, muito boa tarde. A habitação jovem, a preparação da Noite Branca e a educação dominam a ordem de trabalhos da próxima reunião do Executivo Municipal Bracarense, cuja ordem de trabalhos foi divulgada há instantes. Destacamos o tema da habitação, já que a autarquia vai deliberar sobre o processo de apoios e incentivos à aquisição de casa própria para os mais novos. Em cima da mesa está a proposta para o reembolso de 25% do IMT a jovens do concelho. É este um dos temas que será abordado na próxima reunião de Câmara, que está agendado para a próxima quinta-feira, a partir das 12:30 da tarde no Fórum Braga. E a poucas horas do fim do prazo para concluir o processo de classificação dos exames nacionais do ensino secundário, ainda há professores a serem convocados, tal como revelou a missão Escola Pública. Em declarações à Lusa, a porta-voz do Movimento Cívico, Cristina Mota, revelou ainda que há professores à espera das folhas de continuação em falta e outros que receberam itens para corrigir sem a folha de resposta, tal como acrescentou, dizendo ainda que as pessoas não estão a conseguir sinalizar o problema. A perturbação obsessiva compulsiva pode estar no cérebro muito antes de dar os primeiros sinais. A POC pode ter origem ainda antes do nascimento e nos primeiros anos de vida, segundo o maior estudo mundial de neuroimagem sobre a doença. Publicado na revista Nature Communications, o estudo foi liderado pela Universidade de Yale e contou em Portugal com Pedro Morgado, investigador do Instituto de Ciências da Vida e Saúde da Universidade do Minho. A investigação analisou mais de 4.500 pessoas de 26 países e identificou alterações em várias regiões do cérebro, assim como padrões genéticos ligados ao desenvolvimento dos neurónios. Ora, os incêndios rurais em 2025 elevaram a área ardida para 98% da extensão prevista até 2030 pelo Programa Nacional de Ação desenhado pelas autoridades, tal como alertou hoje a Associação Ambientalista Zero. Os dados mostram um retrato duplo, com menos vítimas mortais e uma resposta operacional mais eficaz, ao mesmo tempo que 2025 foi o quarto pior ano em área ardida desde 2001, com o dobro da área queimada em 2024 e mais ignições do que no ano anterior. E para fechar, os participantes na iniciativa Guimarães Veste Branco, no próximo sábado, vão poder deslocar-se gratuitamente de transporte público. O serviço de tarde, noite e madrugada prevê um reforço da oferta de autocarros, com ligações a partir de Moreira de Cónegos, Ronfe, Sangedelo, Caldas das Taipas, São Torquato e uma circular Pinheiro Abação. E é assim que encerro a síntese informativa das 4. Regresso às 4:30 com o Táticas de hoje. Até já.
2: E foram as notícias com David Alves Braga.
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Fat Dog de volta às músicas com Cancel Me, I'm Tired. É o nome da música e que vai dar nome também ao novo disco de Fat Dog. Segundo álbum sai em outubro, dia 2. Portanto, podemos já apontar nas agendas essa data para ouvirmos o álbum completo Fat Dog, Cancel Me, I'm Tired. Sejam muito bem-vindos, é assim que abrimos estas 16 horas de terça-feira. Convosco Carolina Damas, por aqui até às 19. Já estamos a ouvir os Evils com Euro Tragedy, um dos singles do seu último disco, The Ephemeral, grande álbum. Estamos entregues para já à música portuguesa. Já a seguir temos ainda Celso com Indicorno, faixa também que dá nome ao seu segundo álbum, saiu em fevereiro. Logo a seguir ainda PZ, Glock and Wise e muito mais até às 16h30, hora do Táticas, as notícias de desporto. Fiquem desse lado em rumo.pt, 97.5, rádio.rumo no Instagram, sempre com novidades. Temos programação cultural com o Radar Faz Cultura, quando faltarem 15 minutos para as 17. Boa tarde, boa viagem, até já.

0: É a música de PZ com Joana Espadinha. Faz parte do seu álbum de família. Tem saído um single por mês até dezembro, portanto esperamos depois pelo álbum completo. Álbum de família. Para trás ficou Celso com Indicorno, 20 minutos depois das 16 horas.
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0: Pois é, já está disponível online o Fica para Semente de hoje, em rumo.pt, na página do Fica para Semente, hoje com um episódio dedicado à Yvonne Rainer. É uma coreógrafa e artista americana que revolucionou não só a dança, mas o cinema, e portanto já podem ouvir o episódio de hoje. Entretanto, continuamos com Glockenwise, esta chama-se Guerra do Caulino. Já a seguir vamos a Arctic Monkeys com Opening Night. Esta faixa de Glockenwise marca o seu regresso e vai fazer parte do álbum Vale Tudo para Chegar a Algum Lado. É o segundo single. Eles têm concerto de apresentação no Teatro Circo a 10 de Outubro. Apontem nas agendas. Esta então, Guerra do Caulino, antes de Arctic Monkeys com Opening Night. 16h30 é hora das notícias de desporto. Fiquem desse lado. Até já.

Voltamos então a Arctic Monkeys, vamos à música internacional, 25 minutos depois das 16 horas. Esta chama-se Opening Night e faz parte do álbum Help 2, junta vários artistas. Já a seguir os Ornatos Violeta, ainda com Raquel.

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1: Vamos então às notícias de desporto com David Alves Braga. Boa tarde.
2: Olá, boa tarde. Com os campeonatos europeus universitários à porta, os estudantes atletas que seguem com o símbolo da ao Minho ao peito fazem antevisão à prova. A Universidade do Minho terá em sua representação uma comitiva composta por 54 atletas, estes divididos por 6 modalidades numa competição separada por 2 cidades. Salerno, na Itália, será o destino do voleibol feminino já amanhã, até dia 24 de julho, assim como do handball masculino e feminino, que disputam a prova de 25 de julho a 2 de agosto. A competição viaja depois para Tirana, na Albânia, com o taekwondo e o karaté a disputar as suas provas de 7 a 12 de setembro e o kickboxing de 12 a 17 de setembro. O voleibol feminino será a primeira modalidade a entrar em campo. Em declarações à Ruma, capitã de equipa, Francisca Braga, traça o objetivo.
3: Se calhar entra ali um top 8, acho que era um bom lugar para nós. Aquilo que nós procuramos também, aqui à parte da competição, também é nos divertirmos, é uma experiência diferente daquilo que nós estamos habituadas, a verdade é essa, deste tipo de competições. Acho que vai ser mais um momento bom de nós levarmos aqui o nome da Universidade do Minho além fronteiras.
2: No handball masculino, a ambição aponta para o pódio. Ainda assim, a tarefa não será fácil, já que, segundo o treinador Gabriel Oliveira, houve muitos entraves na elaboração da convocatória.
4: A nossa B tem que ser sempre altas, não é? Nós temos um histórico muito bom em termos de participações de europeus, por isso quase nos sentimos obrigados a dizer que vamos lá para tentar lugar para um lugar no pódio, pelo menos. Este ano, infelizmente, e tem sido um ano muito sui generis, estamos a ter alguns problemas em termos de convocatória. Alguns atletas lesionados, outros por questões profissionais ou pessoais estão com alguma indisponibilidade, mas a equipa está feita, está pronta e o objetivo está traçado.
2: Em representação do handball feminino, Esther Marques quer superar as campanhas europeias anteriores. Lamenta, contudo, o facto de a competição surgir após um período de férias, o que dificulta a preparação para os jogos.
5: Queremos fazer melhor do que nas duas últimas épocas, que é passar dos quartos de final. Aqui nos europeus vimos de férias, de uma pausa grande de paragem de competição, por isso acho que isso pode ser um fator que dificulta os nossos resultados.
2: Quem também anteviu a participação minhota nos EUSA Games foi o presidente da Associação Académica, Luís Guedes. Em declarações à RUM, traça 2 objetivos. Pelo menos uma medalha nas modalidades coletivas e vários pódios nos desportos de combate.
6: Era sempre bom trazer, conseguir um pódio, pelo menos, em alguma das coletivas. Nas individuais dos combates, nomeadamente, temos dado provas no passado de uma capacidade grande de conseguir medalheiro. Acredito que vá voltar a repetir-se, mas pronto, a competição é sempre imprevisível. Nas coletivas sabemos que há muitos fatores que entram em jogo. Sabemos também que a competição europeia é muito feroz e temos também algumas desvantagens por natureza contra equipas de outras zonas que são atletas muito mais altos ou muito mais fortes. Mas conseguimos, normalmente, e já no passado conseguimos, mesmo assim, face a todas essas adversidades, dar provas de que a nossa capacidade, espírito de equipa e a habilidade conseguimos dar a volta e sair por cima. Por isso acredito pelo menos um medalheiro nas coletivas e várias medalhas nos combates.
2: A Academia Minhota leva 54 estudantes atletas para disputar 6 modalidades numa competição separada por 2 cidades, Salerno na Itália e Tirana na Albânia. Já no futebol, depois de um dia de pausa, está de volta à ação no Campeonato do Mundo. Espanha e França disputam a primeira vaga na derradeira final da maior prova de seleções do mundo. Os franceses, derrotados pela Argentina na final do Mundial 2022, tentam reeditar os êxitos de 1998 e de 2018, enquanto os espanhóis ambicionam repetir a conquista de 2010 na única presença na final. Já na quarta-feira, às 8 da noite, disputa-se a segunda meia-final do Campeonato do Mundo entre a Inglaterra, campeã de 1966, e a Argentina, ainda detentor do troféu e que já venceu a prova por 3 ocasiões. Olhamos agora para o mercado nacional, já que o médio Loan Dossé foi apresentado como o primeiro reforço do Vitória de Sport Clube, tendo assinado um contrato válido até 2029. Internacional pela seleção da Burkina Faso em 4 ocasiões, o jogador de 23 anos estava ligado ao Paris FC desde a temporada 2023-24, tendo na época passada somado 5 jogos pela equipa parisiense da Primeira Liga Francesa e 12 pelo Dunkerque, conjunto do segundo escalão galês, ao qual foi emprestado na segunda metade da temporada 2025-26. E pelo Benfica, os olhares voltam-se para a posição de defesa central. António Silva rejeitou a proposta de renovação de contrato apresentado ainda durante a época passada, tendo agora vários clubes interessados para garantir os seus serviços. Bournemouth, da Inglaterra, e o AC Milan, de Ruben Amorim, na Itália, são algumas das possibilidades para o futuro do internacional português, sendo que os encarnados apontam para um encaixe a rondar os 20 milhões de euros. O Benfica começa já a equacionar uma alternativa para uma iminente saída de António Silva e Ibrahim Abad, do Futebol Clube Famalicão, segue como cabeça de lista. Os famalicenses vão sorrindo neste mercado e, por esse motivo, não vão facilitar a negociação, exigindo uma verba mínima de 15 milhões de euros. O central do Futebol Clube Famalicão já estava referenciado pelos responsáveis do Benfica há algum tempo, sendo que a sua compra acelera agora para substituir António Silva. Atentamos ainda na atualidade do Benfica, mas para uma saída, já que o médio português João Veloso foi emprestado ao Moreirense até ao final da temporada. O negócio foi ontem oficializado. O jogador de 21 anos, que estava no Benfica desde 2017, assume a primeira experiência na Primeira Liga. Tem apenas 6 jogos na equipa principal dos encarnados. Internacional jovem em 38 ocasiões, Veloso sofreu uma lesão no ombro direito na temporada passada, que o afastou dos relvados durante quase 5 meses. Já pelo Sporting Clube Braga, estão à venda os bilhetes para o duelo de apresentação frente ao Celta de Vigo. Os sócios sem lugar anual na Pedreira pagarão entre 5 e 25 euros, situação e valores exatamente idênticos aos que serão praticados por os acompanhantes de sócio. Para o público em geral, o custo dos tickets fixa-se nos 20 euros. O encontro está agendado para as 7h30 da tarde deste sábado. A união entre as equipas olímpica e paralímpica portuguesas, hoje formalizada, marca uma mudança no paradigma do desporto nacional e é um projeto comum no qual todos contam e todos pertencem, tal como considerou o presidente do Comitê Olímpico. De acordo com Fernando Gomes, o líder, a união entre atletas olímpicos e paralímpicos representa o orgulho de competir com excelência e de inspirar um país que acredita na igualdade, no mérito e na superação.

0: palavras de Fernando Gomes no pavilhão Carlos Lopes, em Lisboa, onde decorreu a cerimónia de apresentação das duas equipas, agora juntas na denominada Equipa Portugal. E então, com o Comitê Olímpico, que eu encerro o Táticas desta tarde. Eu regresso às 5 com mais informação. Até já.
1: Foi a informação desportiva com David Alves Braga. Nós voltamos já a seguir à música. Antes, uma curta pausa.
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Zé Gonzalez com Against the Dying of the Light. É a faixa que dá nome ao seu último disco, saiu em março. Faltam 19 minutos para as 17 horas. E saímos desta belíssima música para outra, é verdade. Vamos continuar com Javelin, música de Kevin Morby. Estamos agora a começar a ouvi-la. É do álbum que saiu em maio, Little Wide Open. Já a seguir vamos então, como prometido, ao radar Faz Cultura, programação do Faz Cultura, precisamente, para esta semana. Voltamos com mais logo a seguir. Até já!

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0: tem cultivado uma forte parceria com o Generation e a Braga Media Arts. Em 2024, essa relação estreitou-se ainda mais, quando a EMA, exposição do mestrado em Media Arts, chegou pela primeira vez ao Generation, um espaço que é também uma das salas de aula do curso. Este ano, a 5ª edição da exposição de final de ano volta a ser apresentada, com novas obras e novos artistas. Na interseção entre arte, comunicação e tecnologia, os estudantes são incentivados a explorar formas inovadoras para a expressão artística. Com um plano de estudos focado na aprendizagem laboratorial, prática e projetual, os artistas em formação utilizam ferramentas e conceitos da arte digital e do campo da tecnologia para desenvolver novas obras e projetos no domínio das media arts. Nesta exposição, estudantes, artistas emergentes, têm a oportunidade de mostrar à comunidade os projetos desenvolvidos, seja individualmente ou em colaboração. As obras apresentadas exploram temas tão diversos como a identidade digital e memória individual e coletiva, alterações climáticas, migração e ativismo, processos generativos de criação artística e muito mais. Exposição disponível entre 17 e 25 de julho no Generation. A entrada é gratuita.
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1: Juro que Vitulipas é uma música de Bruno Pernadas com Maya Blandy. É do seu último disco, Unlikely Maybe. Entretanto, 9 minutos para a hora certa. Já estamos a ouvir Chinaski e os Camponeses com Aqui Findam as Vaidades.

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3: Olá, boa tarde. A habitação jovem, a preparação da Noite Branca e a educação dominam a ordem de trabalhos da próxima reunião do Executivo Municipal Bracarense, cuja ordem de trabalhos foi divulgada há instantes. Na habitação, a autarquia vai deliberar sobre o processo de apoios e incentivos à aquisição de casa própria para os mais novos. Em cima da mesa está a proposta para o reembolso de 25% do IMT a jovens do Conselho. A pensar no ano letivo 2026-27, o Executivo prepara-se para aprovar documentos estratégicos como o Plano de Transportes Escolares e o Programa Municipal de Enriquecimento Curricular. Nos grandes eventos, começam já os preparativos para a Noite Branca de Braga 2026. Vai a votos a aprovação das normas de participação para a Praça Alimentar. Já na área de segurança, avança para aprovação final o regulamento de organização e funcionamento do Conselho Municipal de Segurança de Braga. A reunião está agendada para a próxima quinta-feira, a partir das 14h30 da tarde, no Fórum Braga. Olhamos agora para a atualidade de Guimarães, já que a Câmara Municipal formalizou esta terça-feira os protocolos do orçamento participativo das escolas, num investimento global superior a 200 mil euros. A cerimónia realizada no Salão Nobre dos Passos do Conselho marcou ainda o arranque da implementação dos mais de 40 projetos desenvolvidos por cerca de 16 agrupamentos de escolas do Conselho. O Presidente do Município, Ricardo Araújo, destacou a forte adesão da comunidade educativa ao programa e sublinhou que o Município está a assegurar os recursos financeiros necessários para a concretização das propostas vencedoras.
4: Diria mesmo que agora está a correr muito bem esta relação de confiança entre o município e as escolas, por isso é que estamos a celebrar estes protocolos relativamente ao orçamento participativo, que, como sabem, é desenvolvido num programa do município com as escolas. E por isso hoje é um dia, em primeiro lugar, que eu quero aproveitar para elogiar a participação da comunidade educativa neste orçamento participativo. E a Câmara está a garantir aquela que é a sua responsabilidade, que são os recursos financeiros necessários para a sua implementação. O que não correu bem foi anteriormente, porque deixou os projetos de 2023-24 e 2024-25 por financiar. Ou seja, lançou-se o programa, geraram-se os anúncios, mas depois não se criou aqui as condições para que os projetos possam ser implementados.
3: A Câmara Municipal de Guimarães formalizou esta terça-feira os protocolos do orçamento participativo das escolas, num investimento global superior a 200 mil euros. Ora, uma aposta feita há 3 décadas e que agora ganha reconhecimento internacional. Delfina Gomes, investigadora e professora da Universidade do Minho, foi distinguida com o Robert W. Gilson Manuscript Award, atribuído ao melhor artigo do ano publicado na revista internacional Accounting History. O prémio reconhece o artigo How Does Accounting History Shape the Past, Present and Future of Society? Em português, Como a História da Contabilidade Molda o Passado, Presente e Futuro da Sociedade, que é assinado por Delfina Gomes, por Karen McBride, da Universidade de Glasgow, e ainda por Michelle Bigoni, da Universidade de Kent. Em entrevista à Ruma, investigadora da Uminho, explica que a revista é uma das mais prestigiadas na área e que a escolha do artigo resulta da análise e votação de dezenas de membros.
5: Há 3 revistas especializadas em história da contabilidade. A Accounting History, que está associada à Publisher House Sage, é uma das mais reputadas. Faz parte do Editorial Board da revista e é uma revista que fez parte da minha carreira desde que eu comecei a investigar nesta área. E publica papers em história da contabilidade de diferentes naturezas, com diferentes temáticas. E todos os anos é feita uma análise pelos diferentes, são vários, são bastantes, estamos a falar de dezenas de membros, que analisam o paper que foi publicado no ano anterior e é feita uma votação e cada pessoa vota nos papers que entender.
3: Delfina Gomes afirma que o artigo premiado desafia os investigadores a olharem para além do passado e a refletirem sobre o contributo da história da contabilidade para os problemas da sociedade atual e ainda para o futuro.
5: A reflexão que nós fazemos do papel da história da contabilidade. Nós também temos de ter a capacidade de olhar para o que nós fazemos e como fazemos. E a contabilidade sempre foi isto, ao longo dos séculos. Uma relação entre a sociedade e a contabilidade. E o que nós questionamos no artigo é mesmo isso, que é os historiadores não podem ficar parados e abstraírem-se do que está a acontecer à nossa volta. Então o nosso artigo é desafiar para o que é que se está a passar à nossa volta e como é que nós, na história da contabilidade, podemos ainda contribuir contribuir para uma sociedade melhor, olhando para o passado, analisando o presente e, de certa forma, antevendo o que pode vir a acontecer no futuro se seguirmos este curso.
3: O trabalho foi desenvolvido em coautoria com Karen McBride, da Universidade de Glasgow, e Michelle Bigoni, da Universidade de Kent, escolhido por unanimidade como o artigo que mais contribuiu para a literatura científica da contabilidade no último ano. Ora, ainda no tema da academia, a perturbação obsessiva ou compulsiva pode estar no cérebro muito antes de dar os primeiros sinais. A POC pode ter origem ainda antes do nascimento e nos primeiros anos de vida, segundo o maior estudo mundial de neuroimagem sobre a doença. Publicado na revista Nature Communications, o estudo foi liderado pela Universidade de Yale e contou em Portugal com Pedro Morgado, investigador do Instituto de Ciências da Vida e Saúde da Universidade do Minho. Para o investigador, este estudo representa um passo importante para compreender melhor as bases neurobiológicas da doença e ainda desenvolver tratamentos mais direcionados. A investigação analisou mais de 4.500 pessoas de 26 países e identificou alterações em várias regiões do cérebro, assim como padrões genéticos ligados ao desenvolvimento dos neurónios. E a poucas horas do fim do prazo para concluir o processo de classificação dos exames nacionais do secundário, ainda há professores a serem convocados, refalou a missão Escola Pública. Em declarações à Lusa, a porta-voz do Movimento Cívico, Cristina Mota, revelou ainda que há professores à espera das folhas de continuação em falta e outros que receberam itens para corrigir sem a folha de resposta. Acrescentou ainda, dizendo que as pessoas não estão a conseguir sinalizar o problema. No dia em que mais de 300 mil exames têm de estar classificados, a missão Escola Pública defendeu em entrevista à Antena 1 que o Ministério deveria prolongar novamente a data de fixação das provas.
6: Entendo que deveria neste momento ser refletido, portanto, este prazo, esta fixação de resultados no dia 17, para perceber se efetivamente estamos em condições de garantir rigor nas avaliações que vão surgir. E neste momento isso não é possível para muitos professores, como esta colega que me reporta ter 444 itens para classificar. Que questões políticas não se sobreponham ao rigor. Se Fernando Alexandre tiver de adiar o dia 17, não deve ter uma guilhotina sobre a cabeça relativamente a continuar ou não no cargo. As responsabilidades políticas têm tempo de ser apuradas.
3: Pela primeira vez este ano, todos os exames nacionais do ensino secundário estão a ser corrigidos em formato digital, mas o processo tem registado falhas técnicas desde o início e, devido aos constrangimentos, o Ministério da Educação, Ciência e Inovação adiou os prazos inicialmente previstos. Um balanço feito na passada segunda-feira, de manhã, pelo ministro Fernando Alexandre, indicava que 92% dos exames já estavam corrigidos, o que significa que, num universo de mais de 300 mil provas, estariam por classificar cerca de 20 mil exames. Então, com a situação da correção dos exames nacionais, que eu termino o jornal das 5 da tarde. A informação regressa à antena da Universitária às 6 horas com o jornalista Marcelo Hermsdorf. Da minha parte é tudo. Continuação de uma boa terça-feira.
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And Junkyard com Blood. É uma das apostas da Rum desta semana, terça-feira, 15 minutos depois das 17 horas. Convosco Carolina Damas, continuo por aqui até às 19h.

Mary and the Junkyard lançaram um álbum dia 3 de julho e esta é uma das faixas. Entretanto, continuamos agora com a Laura Verse, chama-se Flying into Darkness.

Joana Machado com Broken. Temos novo álbum em 2026, vai se chamar Handful. Entretanto, continuamos com Nicki Moss, Getting to the Bottom. Já a seguir, Monstro com Despertar, antes do CD Room desta semana. Estamos com Abel Duarte e o último disco de Exec. Para ouvir então, room.pt 97.5. É a partir das 17h30, logo a seguir, a Monstro. Até já!

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1: Prove the Mountains Move é um pouco mais melódico que os trabalhos anteriores do Zigzag e, segundo Volsky, foi inspirado pelo regresso ao mundo normal após o confinamento da Covid. Para ouvir hoje, Have You Been Blessed?

Ouvimos o CD Room desta semana. Estamos com Abel Duarte, o último álbum de Exec. Entretanto, 25 minutos para as 18 horas, voltamos à música portuguesa com a Margarida Campelo. Ela lança disco em setembro. Esta é a primeira antecipação, chama-se Musa de Improviso. Já a seguir ainda a Lana Gasparotti com Let Go.

0: Mike D com Switch Up. Logo a seguir a Lana Gasparotti com Let Go. Faltam 15 minutos para as 18 horas e isso significa que vamos ao Leitura em Dia desta terça-feira. Voltamos com mais música logo a seguir, fiquem por aí.
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2: Tempo de férias, uma proposta da Leitura em Dia para os mais pequeninos e pequeninas. O dinossauro Tito vai à escola, de Maria Forero. As ilustrações de Eva Rey. A edição é da Porto Editora. Fantasiar e imaginar, os mais pequenos estão sempre predispostos a isso. Até há experiências que, à partida, podem ser designadas por mais assustadoras. Aliás, é uma reação perfeitamente natural e normal. Alguns filmes de animação passam aí nos canais de banda larga, ou então daqueles que são pagos, têm uma qualidade muito duvidosa. É a nossa opinião e constatamos que leva-se sempre o excesso. No entanto, o receio, aquilo que é algum medo, aquilo que é provavelmente as hesitações típicas das idades 5, 6, 7 anos, são perfeitamente

0: perfeitamente, vamos lá, enquadráveis. Muitas histórias também são elaboradas para, de alguma maneira, fazer vincar valores importantes. Mas já lá iremos. É o caso da proposta de hoje, que vem do país vizinho. Maria Forero nasceu em Madrid em 1973. Desde pequena escreve contos e pequenas redações para mais ou menos animar o serão lá de casa. Vai estudar mais tarde para a Universidade Complutense, onde se graduou e foi professora, e torna-se editora de livros infantis e juvenis. Em 2016, as edições Susaeta publicam os seus primeiros livros, cada coleção 6 exemplares. Gran Campamento de Espias é o mais típico e original da autora. E depois, Gran Campamento de Equitación, em 2017. Tem Amigos del Fútbol e adaptou clássicos da literatura espanhola para os mais pequenos. Platero e Eu, o Lazarillo e o Quixote. Eva Rei é ilustradora. As primeiras aulas do desenho e aquilo que era a harmonia das cores é com uma sua irmã mais velha. Passou várias profissões até chegar à ilustração, onde trabalha há 10 anos. Em Portugal tem, nesta mesma chancela, esta dupla, o dinossauro Tito e a sua bicicleta. O personagem principal é o Tito. No entanto, só existe porque tem um amigo, o João. Os dois, cabriolas, imaginação em barda, o João não tem qualquer receio deste amigo um tanto ou quanto extraordinário, fora do normal. Brincam, como dissemos, e a amizade é vivida de tal maneira e em pleno que um dia o Tito vai visitar o amigo à escola. Dá-se mesmo a ver a animação que isto irá provocar. A animação e também o receio e o medo. No entanto, as autoras fazem um pequeno recuo na história e no tempo e a pergunta é como começou a amizade. Durante um piquenique no bosque, jogavam à bola, às escondidas e cansados, como é fácil de perceber, os mais pequeninos, no final de atividades de duração quase infinitas, caem para o lado. E é aí que João fala ao Tito da sua escola, dos seus amigos, dos seus colegas e o Tito, como é normal, curiosidade. Muito curioso. Zaz, sem mais nem aquela, levanta-se um dia muito cedo e vai até à escola do João e entra a aprender e a conhecer o que é o espaço de aprendizagem de uma escola. Neste entretanto, uma menina entra, assusta-se, socorro, socorro, temos aqui um dinossauro. E o Tito parece que a assustei mesmo a sério, acaba por esconder, defende-se, entra a professora, os colegas, o João e a menina, só que ninguém acreditava da existência do Tito, muito menos de um dinossauro. Começa a aula de matemática, a inquietação, o desassossego, os números deixam o Tito, porque ele escuta tudo, meio tonto. Aí sim, quando se chega ao português, é muito divertido, muito envolvente, uma risada do Tito e toda a gente, a começar pela senhora professora. Quem foi? Acabam as aulas, vão para o recreio, o Tito aos saltos na sala e entra a menina novamente. O que é que temos? Uma história maravilhosa de encantar o Tito e o João e os amigos do João, os colegas do João, a floresta, a bola, as águas, o pequeno regato. Tudo isto é uma animação de princípio ao fim, pegada com um nível de criatividade que garanto, desde os mais pequeninos até aqueles que arrisquem a leitura desta pequena história, ficarão envolvidos e viajarão até ao mundo do sonho. O dinossauro Tito vai à escola, de Maria Torero, as ilustrações de Eva Rei, a edição é da Porto Editora.
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2: E continuamos com Kurt Vile, esta chama-se Rock of Stone. É do novo álbum, lançado em maio. Ele vai estar no Vodafone Paredes de Coura, já em agosto. Portanto, vamos ouvi-lo. Terminamos ainda com o Sérgio Godinho, É Para Amanhã. Uma música de António Variações. My poor heart was made into a rock of stone. Convosco Carolina Damas. Eu volto já a seguir ao noticiário. Boa viagem.

0: São 6 horas. Horas de um raio.
1: 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Boa tarde.
2: Olá, muito boa tarde. A Bosch e a Universidade do Minho vão lançar uma pós-graduação em compras globais e gestão de cadeia de abastecimento, com direito ao estágio e uma bolsa de 7.090 euros. As candidaturas já estão abertas e decorrem até 17 de julho. Trata-se de um curso de 10 meses que conta com 2 dias de aulas semanais no campus de Gualtar e 3 de estágio na sede da empresa em Braga. De acordo com Ana Isabel Pereira, diretora de Recursos Humanos da Bosch, esta pós-graduação surge da necessidade de recrutar talento especializado, capaz de dar resposta imediata à constante evolução no departamento de compras.
3: Nós aqui estamos a trabalhar no setor da mobilidade e vemos bem que há aqui um caminho que está a ser feito, a passar do diesel para elétrico, e isso traz com que haja novos produtos, novos componentes, e portanto a área de compras também tem que sofrer aqui uma atualização, uma modernização naquilo que fazem no seu dia-a-dia. Portanto, o departamento de compras está também a acompanhar esta evolução. E ao mesmo tempo trabalhamos num universo muito complexo, portanto nós também temos que ser muito mais rápidos, muito mais eficientes, portanto, na área da digitalização no departamento de compras. Portanto, toda esta mudança faz com que estejamos à procura de um talento muito mais especializado e que nos vai ajudar a dar resposta àquilo que o negócio também precisa.
2: O curso cruza competências lecionadas por várias unidades orgânicas da Universidade do Minho, entre as quais a Escola de Economia, Gestão e Ciência Política, Engenharia, Psicologia, Direito e o Instituto de Ciências Sociais, um vestido feito à medida para abordar todas as necessidades do negócio.
3: Nós fomos mesmo fazer um curso, um vestidinho aqui à medida, para aquilo que nós precisamos, para abordar todos os temas que vêm acompanhar esta evolução também do negócio. E com isto nós queremos trazer as pessoas, aproximá-las aqui à empresa e também mais rapidamente ficarem com todo o conhecimento para poderem ser mais eficientes, mais rápidos e mais competentes também naquilo que fazem no departamento de compras.
2: Os interessados nesta pós-graduação podem esperar uma oferta formativa dividida entre um conhecimento técnico focado em diversas áreas e uma vertente empírica proveniente do contato com o ecossistema global da Bosch.
3: Gestão de abastecimento, economia global e gestão estratégica, análise financeira e controle de gestão, gestão de projetos e de risco, temas também relacionados com compliance, já há muitos processos que temos que saber cumprir legalmente também, sistemas de gestão para compras e análise de dados, e nós queremos juntar este conhecimento técnico com a experiência prática no dia-a-dia com uma equipa internacional de compras, que é o curioso desta equipa que está sentada aqui em Braga, mas que eles trabalham para o mundo inteiro, trabalham para mais de 60 localizações. E tem este contacto direto com os desafios da indústria global e também o contacto com os fornecedores.
2: Ouvimos a diretora de Recursos Humanos da Bosch, Ana Isabel Pereira, sobre a nova pós-graduação criada numa parceria entre a Alminho e a empresa de componentes automotivos. As candidaturas já estão abertas e decorrem até o dia 17 de julho. Todos os estudantes vão receber uma bolsa anual da Bosch no valor de 7.090 euros. Os vereadores do movimento Amar e Servir Braga querem que a Câmara reveja o regulamento municipal dos táxis, reforce a fiscalização do ruído nos eventos e crie um programa de embaixadores do desporto. As 3 propostas vão ser apreciadas na reunião do Executivo Municipal, marcada para esta quinta-feira, 16 de julho, às 14h30. Na mobilidade, o movimento defende uma atualização das áreas tarifárias e das praças de táxi, além de uma maior articulação com os transportes públicos e com as freguesias menos servidas.
4: Há aqui especificidades técnicas que nós primeiro temos que ter consciência delas para depois ver que tipo de proposta é que podemos formular. Mas neste momento, tendo em conta de facto o número e o volume de deslocações que são efetuadas, valeria a pena pensar num sistema que seja integrado e que seja cada vez mais de utilização diária e que tenha esta capacidade de ser mais fácil de utilizar pelo cidadão.
2: Ricardo Silva, vereador do movimento Amar e Servir Braga, em entrevista à RUM sobre 3 propostas que vão ser apreciadas em reunião de Câmara. O movimento independente quer que a autarquia reveja o regulamento municipal dos táxis, reforce a fiscalização do ruído nos eventos e crie um programa de embaixadores do desporto. Por falar na reunião do Executivo Bracarense, a habitação jovem, a preparação da Noite Branca e a educação dominam também a ordem de trabalhos da próxima reunião do Executivo Municipal. Na habitação, a autarquia vai deliberar sobre o processo de apoios e incentivos à aquisição de casa própria para os mais novos. Em cima da mesa já está a proposta para o reembolso de 25% do IMT a jovens do Conselho. A pensar no ano letivo 2026-2027, o Executivo prepara ainda para aprovar documentos estratégicos como o Plano de Transportes Escolares e o Programa Municipal de Enriquecimento Curricular. A reunião está marcada, como eu já disse, a partir desta quinta-feira, a partir das 14h30 no Fórum Braga. Já em Guimarães, a Câmara Municipal formalizou esta terça-feira os protocolos do orçamento participativo das escolas no investimento global superior a 200 mil euros. A cerimônia realizada no Salão Nobre dos Passos do Conselho marcou ainda o arranque da implementação dos mais de 40 projetos desenvolvidos por cerca de 16 agrupamentos de escolas do Conselho. O presidente do município, Ricardo Araújo, destacou a forte adesão da comunidade educativa ao programa e sublinhou que o município está a assegurar os recursos financeiros necessários para a concretização das propostas vencedoras.
5: Diria mesmo que agora está a correr muito bem esta relação de confiança entre o município e as escolas, por isso é que estamos a celebrar estes protocolos relativamente ao orçamento participativo, que, como sabem, é desenvolvido num programa do município com as escolas. E por isso hoje é um dia, em primeiro lugar, que eu quero aproveitar para elogiar a participação da comunidade educativa neste orçamento participativo. E a Câmara está a garantir aquela que é a sua responsabilidade, que são os recursos financeiros necessários para a sua implementação. O que não correu bem foi anteriormente, porque deixou os projetos 2023-24 e 2024-25 por financiar. Ou seja, lançou-se o programa, geraram-se os anúncios, mas depois não se criou aqui as condições para que os projetos possam ser implementados.
2: A Câmara Municipal de Guimarães formalizou esta terça-feira os protocolos do orçamento participativo das escolas no investimento global superior a 200 mil euros. Apesar da maturidade da instituição, só agora a Universidade do Minho está a olhar para a internacionalização como uma política institucional que atravessa toda a academia. A convicção é da recém-apontada pró-reitora para a cooperação internacional da UMinho, Sandra Fernandes Dias. Ela que é a convidada desta semana do programa de grande entrevista Campus Verbal da RUM. Segundo a responsável, que apresentou recentemente o plano de internacionalização da UMinho para o quadriênio 2025-2029, este é um momento em que a internacionalização assume uma verdadeira dimensão estratégica que atravessa toda a missão da universidade.
6: Quando se fala em internacionalização, pensa-se muitas vezes em estudantes que vão para o estrangeiro, não é? Mobilidade, uhum, e eventualmente Erasmus. Isso é muito importante, mas a internacionalização não pode ser só isto. A internacionalização no plano, de facto, assume uma verdadeira dimensão estratégica que atravessa toda a missão da Universidade do Minho. Internacionalizar não é fazer mais atividades, mais mobilidades, é fazer com que elas estejam ao serviço de resultados, para fazermos, não necessariamente sempre mais, mas fazermos melhor aquilo que, reconhecidamente, já fazemos bem.
2: A entrevista de Sandra Dias Fernandes ao programa Campus Verbal pode ser escutada na íntegra depois da síntese das 8 na antena da Universitária. E assim coloco ponto final nesta edição das 6 às 6h35. Eu regresso com a atualidade cultural desta terça-feira. Até já.
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Tricky com I'm Yours, música com Mitch Sanders. Temos novo álbum já esta sexta-feira, Different When It's Silent, vai ser o nome deste disco. Esta é então uma das apostas esta semana, terça-feira, 15 minutos depois das 18 horas. Carolina Damas, continuo por aqui até às 19. Já estamos a ouvir Ice Age com Star. E saltamos logo a seguir, mantendo-nos na música internacional, para Home Counties, Roundabout. É do álbum de 2025, segundo álbum de Home Counties. Temos mais até à hora certa. Até à hora certa não, até às 18h35, isso é que é, porque temos o Cultura Crónica, as propostas culturais da RUM. Por isso, contem ainda com Hot Air Balloon, Jill Scott e muito mais, se se mantiverem nos 97.5 e rumo.pt. É o que podemos contar. Boa tarde, boa viagem.

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1: Esta semana em destaque, festas de São Tiago e Santa Marta de Atiães, Vila Verde, e festas de Santo Estevão 2026 em Penso Santo Estevão.
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0: Smashing Pumpkins com Sweet Sweet.
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0: E vamos ao Cultura Crónica, às propostas culturais da Universitária, hoje com Marcelo Armesdorf. Olá, Marcelo.
2: Olá, Carolina, muito boa tarde. No mês de julho, o ciclo de cinema do Luxstar Cine Clube de Braga é dedicado ao realizador François Truffaut. A sessão desta noite apresenta dois filmes, Antoine e Colette, de 1962, e Beijos Roubados. A programadora do Luxstar, Jéssica Ferreiro, apresenta os dois filmes.
3: O segundo filme, Antoine e Colette, é uma curta-metragem de 62, e que Antoine Doinel já tem 17 anos e acaba por retratar os primeiros amores. Na mesma sessão, de seguida passamos uma longa metragem, Beijos Roubados, é um filme de 68. Aqui Antoine Doinel é um jovem adulto à procura de emprego e é onde também tem a sua primeira relação séria.
2: As sessões de cinema têm lugar todas as terças-feiras, sempre às 21h30 da noite, na Biblioteca Lúcio Craveiro da Silva, em Braga. Já em Barcelos, ainda para os amantes da sétima arte, o Teatro Gil Vicente apresenta esta terça-feira L'Aventure de Sophie Le Tourneau, a partir das 21h30 da noite, no pequeno auditório. Já o Festival de Circo Contemporâneo Vaudeville Rendezvous regressa este ano com novidades no formato e na geografia. A partir de amanhã, o evento promovido pelo Teatro de Didascalia expande-se para cinco cidades minhotas, com Viana do Castelo a estrear-se no roteiro. O cartaz, assim que é, traz este ano 18 espetáculos e reforça o apoio à criação artística. Cláudia Beckley, da direção do teatro, detalha os principais nomes que compõem o programa este ano.
4: De facto, são 18 espetáculos, como por exemplo o Tenet, que abre a programação em Viana do Castelo, que é um espetáculo catalão, é do Anoia Colectiva. Temos também o espetáculo da Inbal, que é o Anitia L'Impermanence, o espetáculo Fragmentos da companhia La Víspera. Temos o espetáculo Acre, do Manel Rosés. Ah, o espetáculo Tomazino também é uma grande produção da companhia HMG. Não posso deixar de destacar dois espetáculos que são espetáculos de percurso, que é o How Much We Carry e o Qui Vive, e também o The Place.
2: O Vaudeville Rendezvous mantém o foco na sua missão de apoiar a produção artística contemporânea. Este ano, o festival apresenta duas coproduções que refletem histórias de imigração e intercâmbio cultural.
4: Temos de destacar as coproduções do festival, que é uma das missões do festival, é precisamente dar condição aos artistas para criar com melhor, pronto, digamos assim. E então, nesse sentido, nós este ano temos duas coproduções, que é o espetáculo Início do Fim, da Cia Errance, que no caso é do Leonardo Ferreira, um artista que está emigrado em França, e o espetáculo Turno da Noite, do Otman Fartori, que é um artista brasileiro que está emigrado cá em Portugal. São duas criações assim que nos deixaram muito entusiasmados.
2: O Festival Internacional Vaudeville Rendezvous regressa a partir de amanhã, procurando repetir ou superar o sucesso do último ano, que atraiu mais de 7 mil pessoas às praças e teatros domingo. O ICAFE Festival Tui Valência está de regresso em 2026. O destaque desta edição, que decorre a partir desta quinta-feira, vai para a presença de Antônio Jambujo, num cartaz que promete 12 horas de música e que assinala a celebração dos 140 anos da ponte internacional que liga as duas cidades. Dividida entre três palcos, Tui na Galiza, Valença e a própria ponte, a iniciativa procura valorizar o talento da Euro-região. Aos microfones da RUM, a diretora do festival, Andréa Gonçalves, ressalta que o festival cumpre, acima de tudo, o papel de valorizar o que de melhor os dois lados da fronteira têm para oferecer.
5: O sábado vimos a ter 12 horas de música ininterrumpida. Vai começar às 11 horas portuguesa con 8 concertos de música galega, música portuguesa, española. Temos dous escenarios que irán alternando a música dun lado do outro da fronteira. Os grupos portugueses actúan no lado español e os españoles no lado portugués. Desde Monsao Brás a música de Julián Maeso ou Sheila Patricia, ou por exemplo unha clausura con música de DJ. Imos ter un palco con catas e degustación de viños e gastronomía da Euroregión, do norte de Portugal e da Galicia, 30 stands con todo tipo de arte da cultura do nosso espacio compartido.
2: Em 2026, o ICAVEM Festival Tui Valência conta com um cartaz que promete 12 horas de música no sábado e que assinala a celebração dos 140 anos da Ponte Internacional Tui Valença. Já a artista bracarense Ana Marlene Lima inaugura esta sexta-feira pelas 18h a exposição Insurreição Cromática no Museu Pio XII em Braga. Através de uma linguagem cromática vibrante, a artista propõe a cor como um território de liberdade de reação ao cinzentismo do mundo atual. A mostra fica patente até 7 de setembro de 2026. Já em Barcelos, o Museu de Olaria inaugura essa sexta-feira, também essa sexta-feira, às 18h, na Sala da Capela, a exposição Cerâmica XL. A mostra convida o público a descobrir novas abordagens à cerâmica contemporânea através de obras de grande escala que cruzam inovação, experimentação e tradição. A exposição pode ser visitada até o dia 11 de outubro. E com mais essa sugestão cultural, deixo por aqui o Cultura Crônica desta terça-feira. A hora certa, eu regresso com mais na Antena da Universitária. Fique desse lado.
0: Foi informação cultural com Marcelo Hermesdorf. Nós voltamos à música com o Henrique Tomé. Chama-se Hope.

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1: Pois é, o Fica para Semente de hoje já está disponível em rum.pt. Hoje falei sobre uma coreógrafa e artista que marcou a América do Norte nos anos 60 e 70. Ela chama-se, gostava muito de me conseguir lembrar rapidamente, mas não consigo, porque entretanto passam vários nomes por nós. Chama-se Yvonne Rainer, é verdade. É o Fica para Semente de hoje, já disponível em rum.pt, na página do Fica para Semente. Entretanto, já fui Pedro com Bia Maria. Chama-se Dia Normal, 15 minutos para as 19 horas.

Foi o M com pendente, é do seu último disco, Colegas de Trabalho. Vamos ao Francisco Fontes, uma das nossas apostas das últimas semanas. Chama-se Primavera, apesar do verão.

Fontes, então, com Primavera, é do álbum Capotar, saiu em abril. E vamos fechar com Pedro Abrunhosa e Pandemónio, pois é, já estamos a ouvir em pano de fundo, completamente reconhecível. Acho que nem precisava dizer o nome quase desta música. É do álbum Viagens. E é assim que terminamos então convosco, Carolina Damas. Volto amanhã, a partir das 16. Já a seguir, Português Suave com Sérgio Xavier. Boa tarde, até amanhã.

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3: As notícias à hora certa com Marcelo Hermesdorf. Boa tarde.
4: Olá, muito boa tarde. A Bosch e a Universidade do Minho vão lançar uma pós-graduação em compras globais e gestão de cadeia de abastecimento, com direito a estágio e uma bolsa anual de 7.090 euros. As candidaturas já estão abertas e decorrem até 17 de julho. Trata-se de um curso de 10 meses que conta com 2 dias de aulas semanais no campus de Gualtar e 3 de estágio na sede da empresa em Braga. De acordo com Ana Isabel Pereira, diretora da Recursos Humanos da Bosch, esta pós-graduação surge da necessidade de recrutar talento especializado capaz de dar resposta imediata à constante evolução no departamento de compras.
5: Nós aqui estamos a trabalhar no setor da mobilidade e vemos bem que há aqui um caminho que está a ser feito, a passar do diesel para elétrico, e isso traz com que haja novos produtos, novos componentes, e portanto a área de compras também tem que sofrer aqui uma atualização, uma modernização daquilo que fazem no seu dia-a-dia. Portanto, o departamento de compras está também a acompanhar esta evolução. E ao mesmo tempo, trabalhamos num universo muito complexo, portanto nós também temos que ser muito mais rápidos, muito mais eficientes, portanto, na área da digitalização no departamento de compras. Portanto, toda esta mudança faz com que estejamos à procura de um talento muito mais especializado e que nos vai ajudar a dar resposta àquilo que o negócio também precisa.
4: O curso cruza competências lecionadas por várias unidades orgânicas da Universidade do Minho, entre as quais a Escola de Economia, Gestão e Ciência Política, Engenharia, Psicologia, Direito e o Instituto de Ciências Sociais. Os interessados nesta pós-graduação podem esperar uma oferta formativa dividida entre um conhecimento técnico focado em diversas áreas e uma vertente empírica proveniente de contato com o ecossistema global da Bosch.
5: Gestão de abastecimento, economia global e gestão estratégica, análise financeira e controle de gestão, gestão de projetos e de risco, temas também relacionados com compliance, há muitos processos que temos que saber cumprir legalmente também, sistemas de gestão para compras e análise de dados, e nós queremos juntar este conhecimento técnico com a experiência prática no dia-a-dia com uma equipa internacional de compras, que é o curioso desta equipa que está sentada aqui em Braga, mas que eles trabalham para o mundo inteiro, trabalham para mais de 60 localizações. E tem este contacto direto com os desafios da indústria global e também o contacto com os fornecedores.
4: São 15 vagas. Os candidatos terão de apresentar níveis mínimos de inglês, além de ultrapassar um processo de triagem curricular e uma entrevista.
5: Sim, portanto, nós temos 15 vagas e estamos a selecionar os candidatos que vêm das áreas de gestão, de economia, engenharia, logística e áreas afins, com conhecimentos de inglês também, porque é uma equipa global que vai integrar, e depois as fases de seleção, além da triagem curricular, vamos ter também uma fase de entrevista.
4: As candidaturas já estão abertas, decorrem até o dia 17 de julho. Todos os estudantes selecionados vão receber uma bolsa anual da Bosch no valor de 7.090 euros. Apesar da maturidade da instituição, só agora a Universidade do Minho está a olhar para a internacionalização como uma política institucional que atravessa toda a academia. A convicção é da recém-apontada pró-reitora para a cooperação internacional da UMinho, Sandra Fernandes Dias, ela que é a convidada desta semana do programa de grande entrevista Campus Verbal na RUM. Segundo a responsável, que apresentou recentemente o plano de internacionalização da Academia Minhota para o quadriênio 2025-2029, este é o momento em que a internacionalização assume uma verdadeira dimensão estratégica que atravessa toda a missão da universidade.
6: Quando se fala em internacionalização, pensa-se muitas vezes em estudantes que vão para o estrangeiro, não é? Mobilidade, uhum, e eventualmente Erasmus. Isso é muito importante, mas a internacionalização não pode ser só isto. A internacionalização no plano, de facto, assume uma verdadeira dimensão estratégica que atravessa toda a missão da Universidade do Minho. Internacionalizar não é fazer mais atividades, mais mobilidades, é fazer com que elas estejam ao serviço de resultados, para fazermos, não necessariamente sempre mais, mas fazermos melhor aquilo que, reconhecidamente, já fazemos bem.
4: A entrevista de Sandra Dias Fernandes ao programa Campus Verbal pode ser escutada na íntegra, depois da síntese das 8, na antena da RUM. A Câmara Municipal de Braga reuniu esta manhã responsáveis políticos, técnicos municipais, especialistas, representantes locais e parceiros para discutir estratégias de resiliência climática e planos para o desenvolvimento sustentável do Conselho. A Biblioteca Lúcio Craveiro da Silva acolheu mais uma edição do Pathways to Resilience, o programa europeu que apoia regiões e municípios a transformar o planeamento da adaptação climática em prioridades, ações e investimentos concretos. A candidatura apoiada pela consultora Factual e Simbiente e que parte do Plano Municipal de Ação Climática identifica 6 riscos climáticos prioritários, onde se incluem as vagas de calor, as cheias e inundações e incêndios florestais. De acordo com o vice-presidente da autarquia, Altino Bessa, este é o momento em que se passa de planos para ações mais concretas no terreno. Segundo o autarca, as áreas prioritárias para o Conselho são a mobilidade, a transição energética e a resiliência climática.
7: As áreas prioritárias para nós é a área da mobilidade, transição energética e depois tudo o que tem a ver com a resiliência climática. Situações fruto daquilo que são as alterações climáticas e que fragilizam de alguma forma e expõem as populações, como é o caso de precipitações fortes, ventos fortes, ondas de calor.
4: A Câmara Municipal de Braga reuniu esta manhã responsáveis políticos, técnicos municipais, especialistas, representantes locais e parceiros para discutir estratégias de resiliência climática e planos para o desenvolvimento sustentável do Conselho. Lá fora, o presidente norte-americano Donald Trump anunciou hoje ter desistido do projeto de aplicar uma taxa de 20% aos navios que passam pelo Estreito de Hormuz, substituindo essa ideia por acordos comerciais com os estados do Golfo. O recuo de Trump surge 24 horas depois de ter anunciado a intenção de cobrar esta taxa sobre as mercadorias que atravessassem o Estreito, alegando os custos associados à segurança da rota marítima. Já o Braga venceu na tarde de hoje o Vizela por 5-0 no jogo de preparação realizado no estádio municipal de Vizela, porta fechada. Os golos da equipe arsenalista foram apontados por Dorgelês, Fan Navarro, Gabriel Martínez, Gabriel Silva e Ricardo Horta. O Braga encerra o calendário de jogos de pré-temporada já no sábado, diante do Celta de Vigo, pelas 7:30 PM, naquele que será o jogo de apresentação da versão 2026-2027 da equipe aos adeptos. E ainda há tempo para dizer que a Espanha, que eliminou Portugal nos oitavos de final do Mundial 2026, e a vice-campeã França decidem daqui a pouco o primeiro finalista do torneio no arranque das meias finais entre duas seleções que procuram voltar a conquistar o troféu. A bola rola a partir das 20h. E agora às 7:07, coloca o ponto final neste bloco informativo. Depois dos comerciais, tem o Sérgio Xavier e o Português Suave. Eu regresso mais tarde às 20h, na síntese do dia. Até mais tarde.
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Ora, viva muito, boa tarde, seja bem-vindo ao Português Suave de terça-feira. Está aberta mais uma emissão, mais um passeio pela música portuguesa, como é hábito nos finais de tarde. Espaço 7-8. Segunda a sexta-feira aqui nos 97.5 e também rum.pt. Abrimos logo com as de trunfo. Step On Me é um dos temas de Body Transmission, é novo álbum dos Máquina, lançado na passada sexta-feira. Disco aguardado com grande expectativa depois da estreia auspiciosa. E acaso para dizer que as expectativas estão plenamente cumpridas em relação a este trabalho. Tem tido também presença regular aqui no Português Suave os temas de avanço. Os três temas que serviram de, diria, aperitivo para o álbum e agora vamos degustando outras faixas. É o caso deste Step On Me, uma das escolhas possíveis deste novo disco que agora vai saltar para o palco com uma série de apresentações. Bem, a lista é, não diria interminável, mas bastante longa e além também de presença em palcos nacionais, vão incendiar também os palcos por essa Europa fora, uma série de concertos, quer em Espanha, vão estar, por exemplo, aqui na vizinha Galiza, em Santiago de Compostela, também em Torremolinos, mas há presenças também confirmadas no Reino Unido, vão estar em Brighton, Manchester, Bristol, passagem também por França, enfim, é uma longa tour que espera os Máquina, estão lançadíssimos, quer em Portugal, quer também com presença agora em palcos lá fora. Por cá, seguimos com mais uma novidade, também lançada na passada sexta-feira, a nova canção dos Smartini, banda que conhecemos já desde os anos 90, depois desse álbum Sugar Train, lançado em 2007, lançaram também há 10 anos Liquid Peace. Entretanto, estão a preparar regresso ao estúdio. Este quarteto, composto por João Paulo Duarte, Lourenço Mendes, Patrício Ferreira e Ricardo Costa. Vamos escutar então esta novidade. Chama-se Rush Mirror. É o regresso dos Smartini. Assim que continuamos neste final de tarde, sejam muito bem-vindos. Juntos a nós.

Caldas das Tapas a darem cartas desta emissão do Português Suave. A sequência é terminar com os Noise at Valve. You Could Be the One. A rodar mais uma vez aqui no Português Suave. Para trás, os This Penguin Can Fly, The Lightning Bolts Are Here, faixa de avanço para o álbum Now. Está prometido ainda para este ano a marcar o regresso dos This Penguin Can Fly e regresso também ao estúdio por parte dos Smartini. Lá atrás escutamos Rush Mirror. Seguimos ainda ligados nas guitarras, ainda com propostas a norte e em particular do Minho. Seguimos agora com os Shepherds. A Way to Feel Just Fine. Do álbum Pretty Kids.

Muito rock nesta sessão de terça-feira do Português Suave. Muitas guitarras. Cá está mais uma boa malha. Esta é dos Jeopards, A Way to Feel Just Fine, do álbum Pretty Kitsch. Por cá, seguimos agora com mais uma incursão no trabalho A Date with Lux, que celebra 30 anos da editora Lux Records de Coimbra, uma série de versões apresentadas por John Mercy. Seguimos agora com a que abre o disco The Horse That Keeps Jess James Soul, e depois avançamos para o Showcase Porta 253 desta semana com os Urso Bardo.

Continuamos fiéis à estética que temos tido até agora. Acho que isso é uma coisa que surge naturalmente. Já temos algumas músicas novas que temos estado a tocar ao vivo. No total agora temos 3 músicas completas, fechadas. Temos muitos esquiços ainda que estamos a trabalhar. É a primeira vez que nós estamos a tocar a norte de... que na vente. Acho que nós gostávamos de fazer mais estrada ainda com este disco antes de começar já a escrever outro. Temos de manter também divertidos e se calhar desafiados. Gostamos de pôr músicas novas nos alinhamentos, mas... para já a estrada e depois...

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1: E foi mais um Showcase da Porta 253. Esta semana recuamos uns aninhos e recuperamos gravação feita no Setra, aqui na cidade de Braga, com os Urso Bardo. Escutamos quatro temas deste coletivo: Cubano Postiço, Huck Finn, Valsa Escanifobética e também Same Old Story, temas que integram o trabalho homónimo editado em 2016. Este showcase, bem como todos os outros, disponível no canal do YouTube da Porta 253. Agora sigam-nos também nas redes sociais, muita coisa para ver e ouvir. Despedidas com Saint Ronnie, projeto do Gonçalo Carvalho. Escolhi o tema Santiago, é a proposta final, até a hora certa. Promessa de regresso amanhã, cá estarei a partir das 7 para mais um passeio à volta da música portuguesa. Marcamos encontro.

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2: Olá, boa tarde. Eu sou Marcelo Emsdorf e esta é a síntese do dia. A Bosch e a Universidade do Minho vão lançar uma pós-graduação em compras globais e gestão de cadeia de abastecimento, com direito a estágio e uma bolsa anual de 7.090 euros. As candidaturas já estão abertas e decorrem até 17 de julho. Trata-se de um curso de 10 meses que conta com 2 dias de aulas semanais no campus de Gualtar e 3 de estágio na sede da empresa em Braga. A poucas horas do fim do prazo para concluir o processo de classificação dos exames nacionais do secundário, ainda há professores a serem convocados, revelou a Missão Escola Pública. Em declarações esta tarde à Luz, a porta-voz do Movimento Cívico, Cristina Mota, revelou ainda que há professores à espera das folhas de continuação em falta e outros que receberam itens para corrigir sem a folha de resposta. Enquanto isso, o Ministério da Educação alterou hoje as datas das matrículas no ensino secundário, dando mais 2 dias para se inscreverem os alunos do 10º e 12º ano. A situação, ainda que só anunciada agora, já era esperada, tendo em conta o adiamento de a fixação das pautas dos exames nacionais para a próxima sexta-feira. As inscrições decorrerão assim entre os dias 15 e 24 de julho, segundo o novo calendário das matrículas e renovações, hoje publicado em Diário da República e assinado pelo Ministro da Educação, Ciência e Inovação, Fernando Alexandre. Em Braga, os vereadores do Movimento Amar e Civil Braga querem que a Câmara reveja o regulamento municipal dos táxis, reforce a fiscalização do ruído dos eventos e crie um programa de embaixadores do desporto. As 3 propostas vão ser apreciadas na reunião do Executivo Municipal, marcada para esta quinta-feira. Por falar nesta reunião, a habitação jovem, a preparação da Noite Branca e a educação dominam também a ordem de trabalhos da próxima reunião do Executivo Bracarense. Na área da segurança, avança para a aprovação final o regulamento de organização e funcionamento do Conselho Municipal de Segurança de Braga. A reunião está marcada para quinta-feira, a partir das 14h30 no Fórum Braga. Já em Guimarães, a Câmara Municipal formalizou esta terça-feira os protocolos do orçamento participativo das escolas, no investimento global superior a 200 mil euros. A cerimônia realizada no Salão Nobre dos Passos do Conselho marcou ainda o arranque da implementação dos mais de 40 projetos desenvolvidos por cerca de 16 agrupamentos de escolas do Conselho. Lá fora, ia fechar, o presidente norte-americano Donald Trump anunciou hoje ter desistido do projeto de aplicar uma taxa de 20% aos navios que passam pelo Estreito de Hormuz, substituindo essa ideia por acordos comerciais com os estados do Golfo. O recuo de Trump surge 24 horas depois de ter anunciado a intenção de cobrar essa taxa sobre as mercadorias que atravessassem o Estreito de Hormuz, alegando os custos associados à segurança da rota marítima. E assim coloco ponto final nessa síntese das 8. A seguir tem o Campus Verbal com o José Brás. Da minha parte, por hoje é tudo. Amanhã eu regresso com mais na Antena da Universitária. Boa tarde.
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1: Esta semana em destaque, festas de São Tiago e Santa Marta de Atiães, Vila Verde, e festas de Santo Estevão 2026 em Penso Santo Estevão.
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5: De 15 a 18 de julho, o Festival Vaudeville Rendezvous regressa ao Minho e expande-se a 5 cidades: Barcelos, Braga, Vila Nova de Famalicão, Guimarães e, pela primeira vez, Viana do Castelo. A mudança e a transformação são o mote desta 12ª edição, que ao longo de 4 dias apresenta 18 artistas nacionais e internacionais, num total de 40 apresentações e 5 ações de formação. 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
2: Boa noite e muito bem-vindos a mais uma edição do Campus Verbal, o programa de grande entrevista da Rádio Universitária do Minho. O meu nome é José Silva Brás. Recentemente foi apresentado ao Conselho Geral o Plano de Internacionalização 2025-2029 da Universidade do Minho. Mais do que uma lista de intercâmbios, trata-se de um documento que quer mudar o paradigma. O objetivo não é apenas ter mais internacionalização, mas tornar a Academia Minhota numa universidade mais internacional. Para analisar ao detalhe este plano, recebemos hoje a Pró-Reitora para a Cooperação Internacional, a professora Sandra Dias Fernandes. Muito bem-vinda, professora, e muito obrigado por ter aceitado o nosso convite. Começava mesmo por aqui, por este plano que foi apresentado recentemente ao Conselho Geral. É um plano que tem uma análise SWOT muito honesta e começou por aí, aliás, por essa análise SWOT. Entre as fraquezas identificadas estão a dispersão das parcerias, assimetrias entre as várias unidades orgânicas, escolas e os institutos,
8: para quem não está a par destas palavras, e a pressão sobre os recursos humanos especializados. Como é que se passa de uma lógica de parcerias fragmentadas para uma verdadeira política institucional integrada?
9: Muito boa noite, é um gosto estar com vocês hoje à noite e poder partilhar aqui mais alguma apresentação, digamos assim, do plano de internacionalização da Universidade do Minho. De facto, a internacionalização deixou de ser um conjunto de atividades e passa a ser, com este plano e também naturalmente com todo o trabalho desta reitoria e das forças vivas da Universidade do Minho, uma política institucional que atravessa toda a Universidade. Dito de forma muito simples, quando se fala em internacionalização, pensa-se muitas vezes em estudantes que vão para o estrangeiro, não é? Mobilidade, uhum, e eventualmente Erasmus. Isso é muito importante, mas não pode ser, a internacionalização não pode ser só isto. A internacionalização no plano, de facto, assume uma verdadeira dimensão estratégica que atravessa toda a missão da Universidade do Minho. Internacionalizar não é fazer mais atividades, mais mobilidades, é fazer com que elas estejam ao serviço de resultados, para fazermos, não necessariamente sempre mais, mas fazermos melhor aquilo que, reconhecidamente, já fazemos bem. Portanto, partimos aqui de um momento de maturidade da Universidade do Minho, a nível do ensino, a nível da investigação, da inovação, também da ligação ao nosso território, e a partir daí apresentámos uma visão comum para que todos possamos, de facto, almejar um objetivo institucional comum à medida de cada um da sua posição, sejamos professores, alunos, PTAGs, não é? Funcionários, uhum, da Universidade do Minho.
8: Outra fraqueza que a professora assumiu nesta análise SWOT é a oferta limitada de unidades curriculares em inglês. Falando na internacionalização e tendo em conta o peso da língua inglesa nesta internacionalização, sobretudo nas licenciaturas, se a universidade tem a pretensão de atrair talento internacional, a aposta no inglês não deveria ser imediata e massiva, professora?
9: Bem, eu diria que aqui precisamente as diferenças de ritmos e de realidades entre as diferentes unidades orgânicas e também das nossas unidades de serviço, ou seja, as nossas faculdades, uhum, não, para tornar aqui a linguagem, conforme o José fez no início da pergunta, mais acessível eventualmente. Portanto, temos aqui realidades, de facto, ritmos diferentes, e isso não é necessariamente, enfim, é um desafio, uhum, não é? Não é necessariamente uma fraqueza, no sentido em que aquilo que se pretende é fazer melhor com base daquilo que já temos e, sobretudo, respeitando algo que o plano de internacionalização identifica de forma muito clara, julgo eu, que é o facto da nossa primeira identidade ser europeia. Uhum. E no âmbito dessa identidade europeia, nós não esquecemos algo que é um trunfo fundamental da Universidade do Minho, a sermos lusófonos, e temos essa identidade lusófona, portanto, falantes de português. Portanto, aqui não há nenhuma quadratura do círculo, uhum, quando dizemos que a aposta no inglês é fundamental para a Universidade do Minho, no sentido de uma estratégia comum. Não significa que, de repente, vamos todos passar a falar só inglês e a usar meramente o inglês. Não. Quando, aliás, nos procuram de fora para dentro, sejam investigadores, sejam estudantes ou professores visitantes, um dos nossos trunfos é precisamente a nossa cultura, a nossa língua, a nossa inserção territorial. No entanto, a língua de comunicação, na maior parte dos casos, passa por ser o inglês, também no sentido de almejarmos outro dos objetivos identificado no plano, que é a nossa seletividade com universidades de excelência e parceiros de excelência. E, portanto, há aqui um equilíbrio que deve ser encontrado e melhorado no sentido de tornar o inglês, de facto, uma ferramenta para fazermos melhor e, sobretudo, numa lógica de crescimento e de qualidade. Sem essa ferramenta, nós não conseguimos, de facto, ter uma estratégia de internacionalização capaz e, sobretudo, atuante.
8: Há algum plano concreto que inclua esta dinamização, professora?
9: Muito bem, portanto, várias unidades orgânicas já oferecem cursos na totalidade em inglês, ou unidades curriculares em inglês, ou formação de curta duração, até micro-credenciadas em inglês. Portanto, esse caminho está a ser seguido. Aquilo que eu tenho feito ao nível do meu PLOR, da cooperação internacional, é num contacto muito direto com cada unidade orgânica, fazer uma espécie de cartão de cidadão de cada unidade orgânica, perceber exatamente o ponto em que se encontro e o que é que faria sentido para cada uma delas em termos do investimento no inglês. Uhum. Portanto, nós temos de facto unidades orgânicas, por exemplo, que funcionam completamente em inglês, como é o caso de uma unidade orgânica que temos de investigação, que tem um programa de doutoramento, que é o I3B, e temos outras unidades orgânicas que ainda não contemplam essa lecionação em inglês. Mas eu diria que é mais do que lecionar em inglês, uhum. Temos também unidades de serviço que sejam de facto acessíveis para quem nos procura e quem vive connosco, não é, a vida nos campi, e que sejam estudantes, professores, investigadores, e que precisam de comunicar com a parte administrativa, uhum. Não é, da universidade em inglês. Portanto, esse trabalho está a ser desenvolvido no terreno, precisamente ao nível de um dos pilares que o plano de internacionalização também caracteriza, que é o pilar transversal, não é, em termos das apostas prioritárias, que é o que nós intitulamos agora de sustentabilidade interna, uhum. da internacionalização. Portanto, o inglês, voltando aqui à questão da lecionação, do ensino, por exemplo, uma ideia que é muito funcional até e que está a ser trabalhada com cada unidade orgânica em função, mais uma vez, das suas realidades, não é, do seu ponto de partida, que são todos eles respeitáveis e de valorizar, a ideia de criar o chamado International Track, ou seja, que, por exemplo, no conjunto das licenciaturas ou dos mestrados, tendencialmente os doutoramentos já são todos lecionados em inglês, uhum. na Universidade do Minho, portanto estamos mais a falar de uma realidade de primeiro e segundo ciclo. Sim. O International Track é a ideia de poder ter, ao longo dos 3 anos de uma licenciatura, ou num conjunto de várias licenciaturas, mas abrangendo os vários anos do primeiro ciclo, ter um leque específico de UCs já identificadas que passarão a funcionar em inglês. Isso permite ter um catálogo permanente de unidades curriculares em inglês que qualquer aluno que nos procure consiga aqui fazer um percurso connosco, uhum. Isso também estabiliza também a organização do serviço docente por parte da unidade orgânica dos departamentos que têm que gerir o serviço docente. Portanto, e aqui não estamos a falar de imensas unidades curriculares, estamos a falar de uma seleção que permita a um estudante vir fazer um semestre connosco e conseguir fazer umas 3-4 unidades curriculares completamente em inglês.
8: Isto implica também recursos humanos, como a gente fala também numa saturação operacional e elevada da carga administrativa da Unidade de Serviços de Apoio à Internacionalização. Como é que se internacionaliza mais a universidade quando os serviços técnicos já estão no limite?
9: Bem, eu diria que todos podem participar aqui desse trabalho de internacionalização, no sentido das oportunidades que cria. As unidades de serviço são importantes, mas também o trabalho que é feito pelas unidades orgânicas, em que também existe secretariados. Algumas delas já têm gabinetes dedicados à internacionalização, portanto, o que agiliza em muito o interface entre aquilo que é a vida da unidade orgânica ao nível do seu ensino e da sua investigação e o apoio que eventualmente necessite da unidade de serviço de apoio à internacionalização. E aqui faria não seria bem uma ressalva, mas aqui um esclarecimento sobre a USAI, Unidade de Serviço de Apoio à Internacionalização. É uma unidade de serviço que atua e que, digamos assim, acompanha do início ao fim o estudante Erasmus. Uhum. Mas nós temos internacionalização muito para além da mobilidade Erasmus, não é? Como eu dizia no início da nossa entrevista, é uma parte muito redutora daquilo que é internacionalização, e o plano, não se centra de todo exclusivamente, uhum. nessa dimensão. É importante, mas é apenas uma das dimensões no meio de muitas outras, e é por isso que outras unidades de serviço também também têm um papel importante, como por exemplo a USGA, que acompanha os alunos internacionais desde a sua, o seu primeiro passo, não é, de matrícula connosco, até, até a sua vida toda, não é, durante o ciclo de estudo que faz connosco. Também a USAE, outra unidade de serviço muito importante, juntamente com o Hub, não é, que é uma nova, uma nova ferramenta que temos aqui e que está a ser capacitada. Temos aqui também unidades de serviço que apoiam, por exemplo, em tudo o que tem a ver com acolhimento e integração dos estudantes. E, portanto, essa ideia que a sustentabilidade interna é fundamental atravessa, de facto, muitas dimensões. Portanto, a USAE é um serviço que tem o título de internacionalização na sua, no seu nome, mas é uma árvore que, no meio de uma floresta, não é? Uhum. Com muitas valências. Eu queria dar uma nota aqui, porque acho que era por aí que o José ia, e entretanto a nossa conversa foi seguindo, sobre a questão do ensino em inglês e de, dos recursos humanos. Depois foi para os uhum. serviços, mas eu penso que também queria tocar aqui.
8: Exato, sim,
9: na
8: dos
9: questão,
8: recursos humanos
9: no
8: em
9: sentido
8: termos de ensino.
9: Docentes, não é?
8: Uhum.
9: Enfim, nós temos aqui várias situações. Há docentes que, naturalmente, pelo seu percurso, pela sua, enfim, o seu à vontade, digamos assim, com o inglês, lecionam inglês. Eu posso dizer que eu, no meu departamento, fui a primeira docente a oferecer uma unidade curricular obrigatória em inglês, uhum. E oferecer-me mesmo, a dizer, estou disponível para, e em todos os departamentos existem essas situações. Portanto, nós temos que também respeitar naturalmente a cultura institucional, temos que respeitar as pessoas, o ponto em que se encontram na sua fase profissional, mas diria que, nomeadamente com a ideia do International Track, é perfeitamente fazível, mesmo que nem todos estejam disponíveis para, para o fazer.
8: Uhum. A estratégia estabelece uma alocação de esforço muito clara, 50% de focado na Europa, 30% em parcerias de excelência globais e 20% no Sul Global e CPLP. Porque esta necessidade de colocar percentagens no esforço institucional? Foi para travar alguma dispersão geográfica?
9: Bem, aqui a geografia cruza, enfim, estes pilares, de facto, digamos, sobrepõe aqui a dimensão geográfica, mas não só, não é? Porque, por exemplo, uma universidade de excelência não está necessariamente na América do Norte, uhum. não é? Pode estar na Ásia do, no Sudeste Asiático, ou até na Austrália, ou até no Brasil, não é? Portanto, aqui é um mapeamento que, de facto, há aqui um cruzamento entre geografia e depois localização das instituições, que não é rigorosamente geográfico. Não é? Porquê os pilares? Eu dizia que era uma percentagem rigorosa. Não, não é rigorosa, é indicativa, não uhum. é? Precisamente para evitar aquilo que o José acabou de dizer, é que, e retomando aqui algo que eu referi no início da nossa conversa, a ideia agora é sermos mais seletivos, sustentáveis, com impacto numa lógica de qualidade. E para isso, se a estratégia é comum, se devemos todos remar no mesmo sentido, foi necessário também dar aqui a bitola, não é? Alguns indicadores. De facto, a Europa é o nosso espaço de inserção natural, até porque nós fizemos a aposta numa aliança europeia de universidades, a aliança Arcos. Estou, aliás, a regressar com a equipa reitoral uhum. do nosso encontro anual, que este ano foi organizado pelo nosso parceiro da Irlanda, na Universidade de Maynooth. Somos 9 universidades, portanto é de facto uma forte aposta e coloca a Universidade do Minho no centro da construção da Universidade Europeia do futuro. Portanto, a Europa é de facto aqui um espaço natural, e na Europa temos podemos atingir também a excelência, não é, que é apontada, não é, nos tais 20% nas parcerias de excelência. O Sul Global, a comunidade portuguesa a comunidade de países de língua portuguesa, remete para, de facto, aqui a nossa, essa particularidade que nos assiste e que também marca muito daquilo que algumas unidades orgânicas fazem em termos do tipo de cursos que oferecem e de parcerias que procuram. Portanto, aqui temos aqui uma cooperação matizada de mentoria, em que nós também assumimos uma responsabilidade internacional enquanto Universidade do Minho de apoiar esses países, essas comunidades, esses colegas, no sentido também de capacitar os seus próprios recursos humanos. Portanto, aqui acreditamos que é um equilíbrio que faz sentido face àquilo que é a Universidade do Minho hoje e àquilo que nós conseguimos alcançar. Com isto, todas as forças vivas aqui da nossa universidade sabem, não é? Têm fica claro qual é o caminho, não é? Uhum. Para o qual queremos apontar.
8: Bem, professora, nos 30% de parcerias de excelência, como a professora já disse, é apenas um número indicativo, os chamados top tiers incluem redes de topo nos Estados Unidos, como as parcerias MIT, CMU, UT Austin, no Canadá, Reino Unido e no Japão. A Uminho, a professora também já falou que a Uminho é uma universidade madura neste aspecto também, mas a Uminho já tem cabedal, digamos assim, científico para competir de igual para igual com estas instituições?
9: Bem, aqui a ideia era fazer parceria, não era tanto competir, José, não é? Portanto, aqui a ideia é conseguirmos estar presente em projetos com essas instituições de ensino superior, a nível do ensino, da investigação, da inovação, até dos serviços, não é? Na experiência dos estudantes e também na ligação à sociedade. Portanto, aqui a ideia não é tanto competir, é sermos atrativos. Para sermos atrativos, temos que trabalhar nestas aproximações, em projetos com essas instituições e com isto, né, virão os resultados esperados dessas parcerias. Há um bocado que foi um lapso, né, eu referi 20%, mas de facto são 30% para o top tier. Eu, quando eu disse há pouco, percebi-me, mas continuo a conversa e faço agora essa correção.
8: Que caminhos é que se estão a fazer para, como a professora disse, não é competição, é uma cooperação? Que caminhos já estão a ser feitos para, digamos, reforçar estas dinâmicas?
9: Uhum. Muito bem. Portanto, eu há bocado estava a falar na importância de todas as unidades de serviço, todas elas têm um contributo, não é, para que consigamos precisamente atingir esses objetivos. Eu estou, por exemplo, posso referir aqui o trabalho do meu colega vice-reitor para a investigação, António Salgado, professor uhum. António Salgado, que trabalhou com a equipa reitoral, mas que nesse sentido já foi publicado uma melhoria do funcionamento da USAP, não é? Que é de apoio à investigação, às candidaturas a financiamento, gestão de projetos, e nesse sentido de potenciar precisamente uhum. a participação de professores, investigadores em consórcios internacionais, precisamente com universidades em relação às quais podemos ser mais seletivos. Mas pode ser algo mais simples ainda, José. Nós olhamos para a nossa lista de parcerias e começamos a ficar com aquelas apenas que são ativas, que trazem resultado e que fazem sentido para uhum. nós, não é? Portanto, nós estamos aqui com o novo quadro de financiamento Erasmus, que tendencialmente, não é, a candidatura a financiamento Erasmus para projetos é o USAI que faz essa gestão. Enfim, não queria aqui entrar tanto em detalhes administrativos, mas também exemplifica a variedade de engajamento que as várias unidades de serviço têm relativamente às questões da internacionalização. Nós vamos ter um novo programa Erasmus a começar para o ano. Já sabemos que o Reino Unido vai uhum. entrar, e é uma excelente oportunidade para, e peço desculpa pela expressão, mas acho que é bastante apropriada, limpar a nossa lista de parcerias e ficarmos com aquelas que para nós fazem de facto sentido e onde queiramos de facto construir, abrir portas para os nossos estudantes, apoiar os nossos docentes, os nossos investigadores, os nossos técnicos, os nossos gestores, enfim, captar projetos internacionais que de facto nos permitem colocar-nos nesses pilares. As percentagens também ajudam uhum. Estava a falar um bocado de limitação de recursos. O tempo é finito, os recursos são sempre limitados. Dentro dos contextos, e no caso, não é? O contexto da Universidade do Minho também não escapa a essa lei da natureza, uhum. digamos assim. E essas percentagens indicativas ajudam-nos a fazer escolhas, todos nós. Portanto, a fazer aqui uma distribuição do esforço relativamente a esses objetivos.
8: Ainda neste assunto, professora, e tendo em conta esta limpeza que a professora falava, relativamente aos 20% do Sul Global, o plano fala numa cooperação de capacitação e mentoria institucional. A Uminho assume-se aqui como uma irmã mais velha, chamemos-lhe assim, que ajuda a desenvolver as universidades nestas regiões? Pode ajudar?
9: Eu não usaria essa expressão, Eu acho que, e se calhar aqui chamando um bocadinho a minha, o meu olhar enquanto investigadora, não é? A minha área geopolítica, hoje vivemos num contexto geopolítico muito diferente, e aliás a expressão sul global foi precisamente utilizada para designar um conjunto de países que geopoliticamente se encontram, enfim, num espaço que tem voz, quer ter voz, tem direito a voz, não é? No espaço mundial, e que também nós, a Universidade do Minho, nos pode ajudar a fazer a diplomacia através do conhecimento. Ou seja, há um bocado usou a palavra competição e eu disse, não, aqui é a cooperação. Mas então agora vamos olhar para o lado competitivo do mundo, não é? Olhando para, enfim, a ciência, a tecnologia, o conhecimento como fazendo parte da competição internacional em curso, nós acarinhamos as parcerias com o Sul Global, a CPLP, mas também com a noção de, da necessidade de gerir riscos também, num mundo muito instável. Estamos também a cooperar, a diversificar os nossos parceiros, a proteger a liberdade académica, não é? Lembrar que hoje em dia há um aumento muito significativo das autocracias e um recuo das democracias a nível mundial. Também, enfim, de proteger a propriedade intelectual, não é? Portanto, esta parceria, portanto, eu de facto não usaria essa expressão de irmão mais velho de todo. Há aqui situações claramente de ganho mútuo e também de responsabilidade que a Universidade do Minho assume ao abraçar e incorporar como pilar este espaço geopolítico.
8: O plano não foge à instabilidade geopolítica, como também a professora agora falou. Há uma secção inteira dedicada à China e à necessidade do de-risking. O documento alerta para os riscos associados a tecnologias críticas, proteção de dados e investigação de dupla utilização, dual use, civil e militares. O Minho teme estar a partilhar algum conhecimento sensível que possa ser mal utilizado, professora?
9: Eu diria que a Universidade do Minho, com este plano de internacionalização, e talvez seja aqui também uma das principais originalidades ou valor acrescentado deste plano, é precisamente assumir essa instabilidade geopolítica e o facto de vivermos num mundo globalizado, fortemente interdependente, que faz com que, ao mesmo tempo, estejamos numa posição de competir e cooperar com o mesmo parceiro. Referiu a China, claramente, não é? Cooperar e competir ao mesmo tempo, ou seja, gerir os riscos dentro do contexto de interdependência. A Universidade do Minho situa-se no espaço europeu, Portugal, Estado-membro da União Europeia. Há claramente orientações que, nas quais nos inserimos, não é? Definidas pela União Europeia, orientações no sentido de promover a segurança no sentido económico, no sentido da reindustrialização. Vem aí, já está em curso, um pacote de financiamento substantivo para a área da defesa e, portanto, a Universidade do Minho, com toda a naturalidade, posiciona-se e tem a capacidade de olhar para o mundo em que vivemos hoje com realismo, mas também com um otimismo, uma abertura e um otimismo, mas que deve ser sempre. E é isso que o plano faz, faz esse balanceamento entre um diagnóstico do mundo em que nós vivemos hoje, na sua dimensão competitiva e cooperativa, e situa-nos relativamente a isso. Daí uma menção específica ao parceiro chinês, que aqui nos merece uma atenção, um cuidado e uma atenção particular e um interesse, claro, de termos também parcerias com as instituições de ensino superior chinesas.
8: O plano é perentório quando afirma que as infraestruturas físicas, o alojamento, os campi e os serviços são fatores competitivos determinantes na internacionalização. A verdade é que Braga e Guimarães enfrentam crises de habitação, assim como o resto do país. Como é que se atrai e retém talento e investigadores internacionais quando não há camas nem casas a preços acessíveis, professora?
9: É de facto algo que nos preocupa e que está inserido no plano, aliás, numa dimensão até de soft landing e também de sustentabilidade, desta feita do ponto de vista da sustentabilidade, precisamente destas dimensões de infraestrutura, de qualidade de vida. Porque se é verdade que cada estudante internacional nos traz diversidade, dinamiza a economia local, cria novas ligações. É verdade que esta inserção na região, não é? no território, é fundamental para também o sucesso da nossa internacionalização, e aqui a habitação é um dos elementos. Enfim, como sabe, nós vamos ter a partir de setembro uma nova residência universitária em Braga, está em curso a construção em Guimarães. Temos aqui, portanto, uma perspectiva de aumento, não é? De dormidas, e há aqui também uma preocupação, nomeadamente a montante, em partilhar o máximo de informação possível com esses estudantes. Ainda agora tivemos sessões online, foi um novo formato de acolhimento pré-chegada, foi na semana passada, portanto, precisamente para colmatar essas dificuldades.
8: O modelo de governação diz que a reitoria define prioridades e as unidades orgânicas executam e propõem parcerias. Sente que os presidentes das escolas e institutos estão todos alinhados com esta visão, ou ainda há quem veja a internacionalização apenas como um dar aulas em Erasmus?
9: Eu julgo que o dar aulas em Erasmus é de facto uma visão já muito ultrapassada. Eu acho que todas as unidades orgânicas, ou quase todas, de facto já trilharam um caminho muito interessante, já adquiriram uma certa identidade. Eu, aliás, e para já partilhar isso com vários presidentes de unidades orgânicas, muitas delas já estão no nível de maturidade para terem a sua própria estratégia de internacionalização. Quando digo a própria, naturalmente dentro desta visão para toda a Universidade do Minho, ter uma estratégia ajustada, mais pormenorizada àquilo que são objetivos da própria unidade orgânica, porque cada uma tem uma identidade muito, muito particular.
8: E problemas particulares. E desafios particulares.
9: Sim, os recursos humanos, e enfim, há aqui margens para evolução que podemos fazer com aquilo que temos, claramente.
8: Era isso que eu lhe perguntava agora, professora. Acredita que existe espaço também para esta aposta na internacionalização quando há desafios internos em cada escola? Acredita que há este espaço para...
9: Repare que a internacionalização não pretende fazer mais só por fazer mais. Pretende fazer melhor. Portanto, aqui a ideia não é fazer mais, é fazer melhor. Fazer melhor é ver aquilo que já temos e realocar objetivos, esforços, recursos humanos para conseguir atingir objetivos que sejam de facto estratégicos. E esses objetivos estão definidos neste plano e podem ser definidos ao nível de cada unidade orgânica, sendo que lhe posso dizer que este plano foi consultado por todas as unidades orgânicas, foi contribuído, visitei todas as unidades orgânicas e que não houve em nenhum momento qualquer sensação ou de desalinhamento, antes pelo contrário. Portanto, senti com toda a franqueza uma grande vontade de precisamente trabalharmos em conjunto para os objetivos. E todos nós, em função da posição e da função que ocupamos na universidade, fazemos o nosso papel e o nosso trabalho.
8: No último ano deste plano, em 2029, o Minho terá alterado profundamente o seu ADN, olhando para as métricas que foram definidas. Que grande conquista, e fará dizer que o nosso plano foi um sucesso?
9: Muito bem, vou tirar a bola de cristal aqui da bolsa para responder esta pergunta. Eu diria, talvez, enfim, só quero. Posso dizer três coisas?
8: Claro. Ah, obrigada. Esteja à vontade.
9: Pensei que me estava a restringir apenas a uma. Bem, eu diria que, em primeiro lugar, mas sem ordem de importância, portanto. Isso mostra que eu não recebi as perguntas antes, não é? Estou aqui a juntar as ideias. Que nós, de facto, sejamos ainda mais ativos no âmbito da Arcos. Ou seja, que se olharmos para, por exemplo, mapa de mobilidades ou mapa de projetos de investigação, consórcios conjuntos, que tenhamos aqui picos. É? Nós, o Minho, com as 8 universidades da Arcos. Não é? E não quer dizer sempre com as 8 ao mesmo tempo, não é? Fará sentido em algumas áreas científicas ser, por exemplo, a Universidade de Pádua e a Universidade de Vilnius. Noutras áreas científicas, talvez Leipzig e Wrocław na Polónia, Leipzig na Alemanha, Wrocław na Polónia. Mas tenhamos aqui, não é, picos relativamente àquilo que é o nosso engajamento número, não é, de projetos de mobilidades com essas universidades parceiras da Argos. Eu penso que aqui será poderá ser considerado um dos elementos de sucesso. Outro sucesso, e aqui não tem a ver com números, não é? Tem a ver com, de facto, a presença de dinâmicas de internacionalização em todas as vertentes, no ensino, na investigação, na inovação, nos serviços, na experiência dos estudantes. E aproveito, aliás, para fazer menção a um elemento que penso que nós ainda não referimos na nossa conversa. É que esta estratégia de internacionalização também permite internacionalizar para quem não vai para fora, para quem não tem necessariamente, não é, a experiência do ir. Mesmo quem nunca fez Erasmus, pensando nos estudantes, não é, o estudante beneficia porque vai encontrar dentro de paredes, não é, a chamada internacionalização em casa, uhum, porque vai encontrar professores internacionais, vai ter contacto com currículos internacionais, metodologias de ensino novas, unidades curriculares em inglês, lecionadas, por exemplo, por professores visitantes, colegas de dezenas de países, não é, diferentes, e, portanto, como eu dizia, é possível internacionalizar sem sair de Braga ou de Guimarães. E essa aposta também tem que ser bem entendida e praticada. Portanto, que a internacionalização esteja presente, de facto, ou seja, que esta dinâmica faça crescer toda a missão, não é, nas suas várias dimensões da Universidade do Minho. E, portanto, um terceiro elemento, não é, daquilo que eu consideraria o sucesso, não é, em 2029, uhum, deste plano, é de facto a atração do talento, não é? Atração e retenção do talento, que com esta estratégia comum e a sua operacionalização, porque eu não sei se o José concorda, já consultou o plano não é um plano narrativo, teórico, é um plano muito operacional, uhum, não é? Portanto, não é muito longo, é mesmo feito para uma leitura de aplicação, de realização, não é? De uma espécie de chave em mão, uhum, digamos assim. E, portanto, o sucesso seria a atração de talento a todos os níveis, de estudantes, docentes, investigadores, técnicos, e portanto, que essa ambição da atração de talento de facto aconteça, porque nos permite estar ao serviço da qualidade, da ciência, da inovação e da sociedade.
8: E para terminarmos, professora, e para fecharmos aqui esta conversa sobre internacionalização, perguntava-lhe, em jeito de remate, os alunos estão mais interessados em estudar fora?
9: Eu acho que os nossos estudantes estão interessados em que a sua passagem pela Universidade do Minho seja um trampolim para o seu sucesso, para o seu futuro. E, portanto, este plano também promove uma maior consciencialização. Porquê? Porque o estudante está imerso, não é, no nosso ambiente, tem em primeira linha contacto com os seus professores, com os seus diretores de curso, com os seus colegas de turma, e, portanto, toda esta dinâmica que acabamos aqui de passar ao longo desta entrevista faz com que seja uma imersão para o nosso estudante. E eu acredito mesmo que esta imersão e a qualidade desta imersão naturalmente vai mostrar aos nossos estudantes ou prová-los, digamos assim, na prática, a mais-valia da internacionalização, porque a vivem dentro da nossa casa, das nossas paredes, mas também depois têm um incentivo para ir vivê-la, uhum, de várias maneiras fora de paredes.
8: Muito bem, muito obrigado, professora. Terminamos por aqui esta entrevista da professora Sandra Dias Fernandes, pró-reitora para a Cooperação Internacional da Universidade do Minho. Para a semana há outro episódio. Até lá.
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8: Я письмо достал, Николай Иванович.
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Começamos com Parts and Label, o programa Ficha Tripla desta semana com João Moura. Continuamos com Zoli Wave, trabalho I'm Dada. Fique por aí. Tenha uma excelente noite.

eternas Rolling Stones de volta com o trabalho Foreign Tongues. Antes escutamos a junção de Panda Bear e Sonic Boom, de novo juntos no trabalho A Question of When. Agora Fabian Del Sol. Vamos escutar o trabalho Indigo Red.

Começamos ouvidos pelas novidades de Jalen Agonda, Tasha e, por fim, Widow Speak. Agora Daniel Lanois com Belladonna Nocturne.

0: O Blast a entrar nos seus últimos 10 minutos de emissão. 10 minutos que são feitos ao som de Paradise Lost, com o seu eterno Gothic, que aparece tocado no festival de Roadburn, e do qual vamos buscar duas faixas. Primeiro Shattered e depois Eternal, para ilustrar então esse Gothic na íntegra, tocado ao vivo no Roadburn e lançado este ano pelos Paradise Lost. Vamos começar então com Shattered.
1: Thank you very much, ladies and gentlemen. We are Paradise Lost from the UK, and it's a pleasure to be here at Roadburn playing Gothic in its entirety. There's a couple of songs we haven't played live before, and I'm sure you will realize that when you hear them. However, this is a song called

0: Thank you very much.
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De regresso para a segunda hora. Blast. 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Ainda com Emanuel Ferreira. 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Metal.

Bem-vindos à segunda hora do Blast, uma segunda hora que começa com Hour of 13, o álbum de título Black Magic Rites e a primeira faixa Is Majesty of the Wood. É Emanuel Ferreira, já venho da primeira hora, vou para a segunda aqui com o Blast e a Rádio Universitária de Minho.

Foram os Vintage Caravan que chegaram com o Monuments e Can't Get You Off of My Mind. Continuação para Arrows dos Red Fang, Fonzie Scheme. Blast, até cerca da meia-noite, vamos na segunda hora.

As espanholas Bala e agora o final do Blast ao som de Heartless, Violence of the Red Sea, uma faixa estreia do Live at Mojave Desert. Despeço-me Manuel Ferreira, responsável pelas duas últimas horas de ruído. Boa semana, bom metal.

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Mais uma volta. 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